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1: Estimados fãs e amigos gauchada do Brasil, aqui estou para mais um programa para vocês. Esperando que com ele possamos agradá-los, diverti-los e estreitarmos as nossas relações de amizade e de respeito. Já vai aqui, de pronto, abraços gaúchos a quem vive aqui no Rio Grande, quem me ouve por aqui, em mais de 100 emissoras aqui, e também em outros queridos estados do país e pela internet, onde as pessoas nos ouvem, tanto pelas emissoras que temos nesses outros estados, em parceria, obviamente, como pela internet. Então, todos sejam bem-vindos. Hoje, vou trazer como dica de

0: saúde, algumas pílulas de vida, pílulas para tornar a vida das pessoas melhor. Serão pílulas para aprender a sonhar em qualquer idade. E novamente vou me valer dos ensinamentos do famoso médico gaúcho, Dr. Fernando Lucchesi. Esse homem escreveu coisas lindas, verdadeiras e profissionalmente corretas, na minha avaliação. Médico consagrado. Tenho trazido muito da sua obra aqui no programa, todos os ouvintes são testemunhas. Depois trarei um pequeno poema, cujo título é Forças do Bem e do Mal, escrito pelo meu amigo e irmão Ivo Ladislau, um conceito intelectual de nosso Rio Grande. Para que ria um pouco, selecionei umas boazinhas. Serão 10 piadinhas curtas, piadinhas de salão, mas tudo para diverti-los. Meu amigo Ganso e eu rodaremos muitas músicas dos serranos e, como faixa especial, irei destacar Rio Herido, na interpretação da cantora Nádia Galdós. E no momento nobre estarei a conversar, prosear com os talentosos colegas da dupla Enzo Munari e Léo Pereira, que por primeira vez vem ao nosso programa. E tem uma surpresa para vocês. Eles estarão de gaita e violão na mão. Vão cantar algumas músicas aqui ao vivo e a cores. É uma novidade hoje que eu estou trazendo para vocês aqui, porque normalmente nós só rodamos, como sabem todos, as músicas gravadas. Mas hoje abriremos essa exceção, mercê da competência desses queridos colegas. 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
0: 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Agora vem a boa música do programa a todos que nos brindam com sua audiência. Festa do Morro Feio, clássica música dos irmãos Bertucci na nossa interpretação, e Bolicho do Tio Candinho. Vai lá, Ganso!

0: Acomodamos para vocês, dos irmãos Bertucci, Festa do Morro Feio. E depois do Telmo de Lima Freitas, Bolicho do Tio Candinho. Ambas da interpretação dos Serranos. Breve intervalo e em seguida voltaremos.
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0: De volta à agradável companhia de todos vocês, queridos ouvintes, com o programa Encontro com os Serranos. 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
0: 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Meus ouvintes, aqui no Encontro com Serranos, pílulas para aprender a sonhar em qualquer idade. Assim nos ensina o médico Fernando Luquezzi. Namore, tenha amigos do sexo oposto. A beleza está na alma, não importa qual o corpo que a carrega. A sinceridade mora em um aperto de mãos. A amizade é a forma mais desinteressada de amor. O coração é um motor movido a carinho e afeto. O carinho é o combustível do coração. Eu era paralítico de espírito e foi preciso ficar paralítico das pernas para fazer o espírito voar. Assim escreveu Thomas Magalhães, relata o médico referido. Prossigo no que disse o Dr. Luquezzi. Busque no passado as situações que lhe deram mais prazer e procure revivê-las em sonho. Cuidado, a história nunca se repete. Por isso, pense bem antes de querer tornar o passado uma realidade presente. O coração está nos detalhes. Temos que revisar o provérbio chinês que diz: nunca volte a um lugar onde foi feliz. Melhor dizer, volte sempre e capture os restos de felicidade e emoção que deixou no passado. Sonhar é provavelmente a única coisa grátis disponível para qualquer pessoa. Nas coisas do amor, uma pessoa adquire a idade do ser que ama. A idade não protege contra o amor, mas o amor protege contra a idade. Covarde não é quem chora por amor, mas quem não ama para não chorar.

0: O futuro é uma astronave que tentamos pilotar. Não tem tempo nem piedade, não tem hora de chegar. Assim disse, ou disseram, Toquinho e Vinícius. E ele conclui agora, o Dr. Lucchesi: em caso de dúvida, ame e sonhe. São as pílulas para aprender a sonhar em qualquer idade. Também em qualquer idade, a senhora e o senhor, caro ouvinte, podem ir a Baile dos Serranos. Tanto com seus netos, com seus filhos, de cadeira de roda. Muitas pessoas já foram nossos bailes de cadeira de roda. Já saí do palco para abraçar, conversar um pouco com pessoas de cadeira de roda. Os bailes gaúchos são bailes maravilhosos, onde há um congraçamento de todos os familiares. É baile de família, baile tradicionalista. Então, meus ouvintes, apareçam nos bailes dos Serranos e de outros colegas que realmente se identifiquem com a música gaúcha, porque ali o ambiente é muito sadio e construtivo. E lá não tem idade. Façam vocês as idades que vocês quiserem e vão para os bailes, vão dançar, vão se animar e vão viver com alegria e entusiasmo junto aos seus amigos e familiares. Vão ouvir músicas dos Serranos bonitas como essas que vou rodar agora. Não dou sangue para mutuca e marcas do tempo. Vai lá, Ganso!
1: Oh, tem...

0: Recordamos para vocês do Paulo Garcia, Não Dou Sangue para Mutuca. E depois do Joca Martins e do Diego Miller, Marcas do Tempo. Um breve intervalo e logo a sequência desta edição aos nossos queridos ouvintes. Até já.
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6: Regressando com o nosso encontro, a agradabilíssima companhia dos nossos fãs e amigos, por essa que é a sua rádio favorita, sua rádio do coração. 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

0: Meus amigos ouvintes, aqui no nosso encontro, um texto cujo título é Forças do Bem e do Mal, escrito por Ivo Ladislau, um poeta do Rio Grande do Sul, meu particular amigo e irmão de uma ordem maior, justa e perfeita. O bem e o mal convivem na mesma estrada, às vezes longe, às vezes na mesma alma. Somos luz e sombra num só coração, buscando o caminho que acenda a direção. O mundo é um mistério de povos, estrelas e chão, de seres que se encontram por acaso ou intenção. Que a força do bem desperte e abrace esse país-continente, que proteja os inocentes e silencie o mal que fere a gente. Que venham as luzes do bem, fortes como o amanhecer, e levem as sombras cansadas para além do que se possa ver. Amém. Assim escreveu Ivo Ladislau. Como disse, é um escritor intelectual aqui do nosso Rio Grande do Sul. E vamos trazer mais música a quem nos está prestigiando. É a hora de exibirmos a faixa especial. Ela nos chega com a voz da cantora Nádia Galdós, na música Rio Herido. E depois rodaremos outras andanças. Vai lá, amigo Ganso!
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Ainda de Caxias, ao CTG Paixão Cortes e ao CTG Assistância Pedro Brau, sobrinho de Caciqui, e Rancho Crioulo de Osório, a minha homenagem.

Rodamos como faixa especial Rio Herido, na interpretação da cantora Nádia Galdós. E de minha autoria, Edson Dutra, Outras Andanças, na interpretação dos Serranos. Pequeno intervalo e logo seguiremos com o programa, certamente tendo o prestígio de todas as senhoras e os senhores, o que é muito honroso para nós. Até já, meus ouvintes.

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0: De volta com o nosso encontro sob o prestígio da companhia de todos os nossos queridos ouvintes. 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
0: 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Aqui no encontro, boazinhas rápidas que recolhi aí para todos vocês. Avó andarilha. Minha avó começou a andar 5 quilômetros por dia quando ela tinha 70 anos. Agora ela está com 85. Não fazemos ideia onde ela se encontra. Coitadinha das minhas avós. Estão no céu, mas nunca fizeram tanta quilometragem assim. Dica de espanhol. Sabe qual o nome do intestino do boi em espanhol, meu amigo Ganso? Intestino delgado. O que um tijolo falou pro outro? Há um ciumento entre nós. Joãozinho levou o boleto de pagamento da sua escola para o pai. Meu Deus, mas como é caro estudar no seu colégio, disse o pai. O Joãozinho respondeu: e olha que eu sou o que menos estuda da minha turma. Era tudo que o pai não queria ouvir. Um rapaz chegou num velório e a primeira coisa que perguntou foi: qual é a senha do Wi-Fi? Um parente incomodado disse: respeite o falecido. E ele perguntou: é tudo junto? O que o cadarço falou para o tênis? Eu me amarro em você. Por que o jacaré tirou o filho da escola? Porque ele é reptiliano. Quem cria essas coisas aqui tem que ser aplaudido, né? Incrível. Você sabe quem é o rei dos queijos, meu amigo Ganso? Não? É o rei queijão. Compreendeu? E agora a última.

próxima aí, ó. Por que o porco está sempre feliz? Porque está de bacon com a vida. Traremos agora mais músicas dos serranos para vocês. Vamos brindá-los com Meu Basto e depois Meu Martírio. Vai lá, Ganso.

0: Recordamos para vocês do Alex Silveira e do Daniel Afonso Raque, Meu Basto, e do Criolo Batista, Meu Martírio, ambas canções na interpretação dos Serranos. Depois de ouvirmos as músicas anunciadas, faremos um breve intervalo e logo já estaremos adentrando ao momento nobre, porque já estão aqui chimarreando comigo com uma boa erva, Buena, olha aí, ó. Boa erva, Buena. Buena é a marca da erva mate. Provem-na, vocês vão aprová-la. Enzo Munari e Léo Pereira estarão comigo no momento nobre, como já anunciei. Até já, meus ouvintes.
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0: O programa Encontro com Serranos volta à audiência de todos que nos prestigiam com essa amável sintonia. 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
1: De volta com o nosso programa, tenho aqui ao meu lado Enzo Munari e Léo Pereira. Estamos mateando aqui, para minha alegria, vieram visitar o programa e eu já de pronto cumprimento aí o Enzo Munari e peço que ele cumprimente os ouvintes.
2: Buenas, doutor Edson Dutra, que prazer imenso poder estar de volta ao Encontro com os Serranos no rádio, né? Porque também já tivemos no Encontro com os Serranos na TV e falo de volta porque há muitos anos estive com o Rodrigo fazendo, né, esse programa, quando ainda era gravado lá no Anelli.
1: Sim.
2: E é muito feliz poder estar ao lado do senhor mais uma vez, a gente que é fã incondicional do trabalho do senhor e dos serranos, é muita alegria poder estar mais uma vez aqui. Né, Léo Pereira?
3: É isso, companheiro. Só agradecer, doutor, pelo convite, mais uma vez, pelo espaço.
1: Obrigado.
3: E como disse o Enzo, a gente fica feliz demais.
1: Tá certo. Bom, me fale, Enzo, tu tiveste o teu início, como o Rodrigo teve, num grupo lá de Osório. Discorra um pouquinho sobre a tua trajetória até chegar à dupla de hoje.
2: Eu vim meio que seguindo os passos do Rodrigo, né? Sim. Porque o Rodrigo fundou o Voz do Vento em Osório e durou por alguns anos. Aí o Rodrigo veio morar em Porto Alegre para tocar no Tchê Barbaridade. Acabou o conjunto Voz do Vento, a gente reformulou, né? A gente refez o conjunto com a gurizada lá da cidade, né? Juquinha, da Costa, Thiago, meu irmão, Cássio na guitarra.
1: Thiago, baixista.
2: Uhum. E pós Voz do Vento, ingressei no Tchê Barbaridade em 98 até 2002. E 2002 eu fiz a dupla com o Rodrigo, a gente fez a dupla, né? Sim. Nossa dupla durou 13 anos.
1: Sim.
2: E
1: logo após o Rodrigo ter saído aqui do Serrano.
2: Isso aí, logo após.
1: Rodrigo que marcou indelevelmente a presença dele nos Serranos, com lindas músicas e com uma presença de palco invejável. Cantor de frente, uma pessoa extraordinária, fora o artista, uma pessoa, não é por estar aqui na tua presença, Enzo, mas o Rodrigo é uma joia de pessoa, uma simpatia, uma lealdade, um gentleman, o homem é um. É tudo de bom. Rodrigo
2: não é
1: Munari
2: porque
1: significa tudo de bom.
2: Não é porque meu irmão, mas é um dos maiores cantores que eu conheço, chama-se Rodrigo Munari.
1: É verdade. O homem que domina o palco, né?
2: É.
1: O palco fica pequeno pra ele.
2: Não, ele é um gênio.
1: É isso aí.
2: E agora, fazendo dupla com esse baita gaiteiro do Rio Grande, diretamente Palmares do Sul, Léo Pereira.
1: Sim.
2: Já estamos há 5 anos aí trabalhando. E a gente está muito feliz, estamos com bastante trabalho.
1: Sim.
2: Tendo bastante aceitação nos lugares e por onde a gente passa. E trabalhando perto de casa, sem pegar muita estrada.
1: Certo.
2: Tocando e dormindo em casa.
1: Era o que vocês queriam.
2: A gente
1: fazem todo tipo de baile. Se precisar um baile gaúcho, vocês têm quem os acompanhe.
2: Baile gaúcho, baile de festa de igreja, casamento, aniversário, formatura.
1: Sim, sim. Que e for? O repertório eclético.
2: Repertório eclético, mas a gente gosta muito da música gaúcha, né? Sim. É a nossa
1: origem.
2: Fonte, a nossa origem, a nossa vertente. Então, a gente, né, se for perguntar, mas o que vocês mais gostam de tocar? Ah, a gente gosta de tocar milonga, shot, vaneira, chamamé.
1: Sim, sim.
2: Mas pedindo ali, eu quero ouvir tal música lá do sertanejo.
1: Tem no repertório
2: também?
1: Sim, a dupla faz aquele velho duplão sertanejo.
2: Ah, fizemos. É.
1: O próprio Rodrigo andou compondo músicas assim bem fora do eixo tradicionalista depois que saiu dos Serranos. Quantos discos lançou o Rodrigo depois da era Serranos?
2: Olha, com a dupla
1: foi enquanto, muito produtivo, né?
2: Foi. Enquanto a gente tinha a dupla, foram 2 DVDs e 12 CDs.
1: Pois é.
2: E pós-dupla, com carreira solo, eu acho que ele já deve ter lançado mais uns 10, pelo menos.
1: Barbaridade. A maioria músicas dele?
2: 99%.
1: É. Eu fui assistir a um show do Rodrigo num teatro aqui em Porto Alegre, e o conjunto que o acompanhou, e ele na frente,
2: aí um de peso,
1: que tinha,
2: de peso,
1: o Brasil tinha que ver o espetáculo dele. Eu disse assim, olha, infelizmente nós não temos uma mídia aqui que, de televisão, assim, infelizmente, ó, eu não estou acusando ninguém aqui, mas infelizmente eu lamento isso aí, que nós não tenhamos uma mídia forte aqui no estado

0: que pudesse gravar um show desse e ajudar a projetar o trabalho que ele estava fazendo, porque o trabalho que ele fez é de linguagem nacional ou internacional.
1: É verdade.
0: Pelo que eu vi lá, isso eu posso testemunhar. Tu eu sabe o que eu tô falando.
1: Também tive num show do Rodrigo nesse mesmo teatro.
0: Espetacular, guitarrista muito bom, baixista, instrumentista de primeira linha.
1: É um espetáculo. E na parte de literatura, ele já deve estar também com uns 10 livros aí lançados.
0: É, agora escritor e palestrante, tudo, né? Coisa boa. Vamos tocar ao vivo e a cores aqui aos nossos ouvintes aí. Que obras vamos brindá-los?
1: Já que estávamos falando de Rodrigo Munari, vamos tocar um grande sucesso aí que ele gravou com Serranos, né?
0: Isso aí.
1: Que é o Meu Retorno.
0: Meu Retorno.

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0: diria Joca Martins. Sem muita delongas, vamos tocar aí outra ao vivo.
1: Vamos, essa aí é do Tchê Barbaridade, também é uma vaneira romântica. Apaixonado.

0: Lorenzo Munari e Léo Pereira aqui no Encontro com os Serranos. Um breve intervalo e logo voltaremos à agradável sintonia das senhoras e dos senhores. Até já, meus ouvintes.
1: Sim.

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Voltando à agradável companhia dos nossos fãs e amigos com o programa Encontro com os Serranos. 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
0: De volta com o nosso programa, tendo aqui a agradável companhia do Enzo Munari e do Léo Pereira, essa jovem dupla, que a rigor já não é tão jovem assim, porque estão há 5 anos atuando conjuntamente. É isso?
2: 5 anos.
0: 5 anos. Parece Começamos que foi ontem, ali, que começaram.
2: Pois é, passa muito rápido.
0: Que deixa eu perguntar, oh Enzo, o Léo agora, por gentileza. Léo, a tua história musical aí, tu começaste onde?
3: Eu iniciei numa banda do litoral aqui do Rio Grande do Sul que se chamava Bonde da Vaneira.
0: Sim.
3: Ali fizemos os primeiros passos assim profissional. E aí logo em seguida passei pro Tchê Guri.
0: Sim.
3: Onde fiquei alguns anos ali, gravamos bastante trabalhos assim, CD, DVD, gravamos bastante coisa mesmo.
0: Aprendeste muita coisa com o Alex.
3: Mas, lá. Deus,
0: Rio. Tem café no bullying, né?
3: Ah, é bom demais. É uma turma ali, todos eles. E uma galera, gente boa, né?
0: É,
3: pessoas muito,
0: muito
3: do bem.
0: É.
3: E aí fiquei ali por uns perto de 4 anos e depois passei a integrar o grupo Bailaço.
0: Bailaço.
3: Onde fiquei até o período da pandemia ali.
0: Sim.
3: Foram alguns anos também, muitas músicas.
0: Vocês estiveram aqui no encontro com o
3: senhor na TV,
0: né?
3: Na TV, isso, no rádio não.
0: É.
3: E aí, a partir da pandemia, quando voltou as atividades ali, começamos eu e o Enzo.
0: Vocês já se conheciam antes?
3: Sim, a amizade já tínhamos. O Enzo do Tchê Barbaridade e eu do Guri, a gente trabalhava junto bastante, né?
0: Pois não, tá certo. Para contratá-los, como é que faz, Léo, por favor?
3: Vamos passar o Instagram da dupla?
0: Sim.
3: Que aí quem telefone, quiser chamar é.
0: Telefone também.
3: Vamos começar pelo telefone então.
0: Sim.
3: Número 51981480522. Repetindo, 5191. Aliás, perdão, 981480522. Chama a gente lá no Instagram, Léo Pereira, enzomunari.Léo Pereira, que por lá a gente dá o contato todo, é mais fácil.
0: Tá bem. Vamos anunciar mais duas músicas?
4: Vamos.
3: Vamos.
0: Pode anunciar aí, por favor.
4: Essas duas aí estão fazendo parte do DVD mais recente, trabalho que a gente gravou lá em Osório, um DVD Rollover Sessions, que a gente gravou dentro de uma loja de música. Com imagens maravilhosas, é. Primeira música chama-se Volta, autoria do Léo Pereira.
0: Sim.
4: E a segunda é Clima de Rodeio, também de autoria do Léo.
0: Monotonia esse nome, né? Léo Pereira.
4: Uh-huh.
0: É. Vai pegando, né?
4: Vai
0: pegando, né?
4: Daqui a pouco vamos canetear uma pros homens aí,
3: vai,
4: né?
0: Léo Pereira, vamos rodar então essas duas músicas. Agora eu peço a vocês a gentileza de ambos dizerem alto e bom som assim, ó. Vai lá, ganso, que senão ele não roda. Se ele não sai, ele não roda.
4: Vai lá, ganso!

0: ouvimos com a dupla Enzo Munari e Léo Pereira, que nos visita aqui, as obras Volta e Clima de Rodeio, ambas de autoria do Léo Pereira. Meus queridos colegas, estamos por concluir essa edição. Peço que vocês se despeçam dos ouvintes aí e que façam uma promessa para mim. O dia que puderem, voltem novamente aqui, que serão muito bem recebidos. Eu gostaria certamente um dia que vocês viessem com toda, como diz o pessoal aí, a gurizada, mas assim, né? Eu diria com todo o conjunto, mas com toda a banda. Aí, né? Então, que vocês trouxessem o baterista de vocês, o baixista, para fazer um trabalho assim mais abrangente, mais forte, né? Na expressividade artística, com mais instrumentos, né?
1: Com certeza, tá? Doutor, foi um prazer. Voltaremos, essa promessa será cumprida.
0: Tá bem.
1: Com a graça de Deus. E mais uma vez é um prazer enorme poder estar ao lado do senhor. A gente
0: obrigado, querido.
1: Adora
0: obrigado
1: demais mesmo. O seu trabalho, a sua pessoa.
0: Obrigado.
1: O trabalho do Serrano. Então, obrigado pelo convite. E Léo Pereira.
2: É isso, eu faço minhas as tuas palavras, é uma alegria, uma honra estar aqui com o doutor.
0: Obrigado.
2: A gente que é fã demais. E é isso, esperamos voltar aí. Obrigado à audiência também, quem esteve com a gente, o Ganso.
0: Isso aí.
2: E obrigado por tudo.
0: Que vocês tenham dois S, saúde e sucesso.
2: Amém.
0: Amém. Leve um abraço aos pais de ambos, tá? E demais familiares lá. 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
0: 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Mais uma vez, obrigado a todos pela companhia, pela audiência. Obrigado ao meu amigo Ganso, parceiro de muitos anos na luta aqui pela cultura, pelo rádio e por levarmos essas mensagens sempre a tantos ouvintes, não só as mensagens de texto, mas também as mensagens de cultura através da música, da poesia e de tantas outras facetas que nos representam aqui como povos do Sul que somos. Posto isso, reforço a minha gratidão a Jesus Cristo, nosso grande arquiteto do universo, e que a semana que vem nos permita estarmos com todos vocês. Até lá, gauchada do Rio Grande e do nosso Brasil verde e amarelo.
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Ai, já tô chegando aqui na segundona. Você vem comigo, é? Vem, vem, vem. Bom dia, lindona. Ô, amigão, como é que tá? Tudo beleza? É, tá começando madrugada com você. Pensa numa segunda-feira boa, viu? É essa aqui que eu tô desejando pra você. E eu te faço um convite a começar ela já comigo, tá? Ah, quero saber de onde você tá me ouvindo. Você me conta? Vai lá então no meu arroba, Joel Cabral Voz, no meu Instagram, tá? Me manda mensagem dizendo de onde você tá me ouvindo e depois eu te mando um abraço por aqui. Combinado? Ah, então chega pertinho do rádio. Bora junto nessa semana. Madrugada com você. Começar, Léo Magalhães, cancela o pedido. Eita, que os planos mudaram. Escuta a história, ó.

0: Pinto e Samuel com esse modão. Refém! Teve antes Murilo Ruf, Saudade Estranha. César e Paulinho com Prefiro a Saudade. E Léo Magalhães, Cancela o Pedido. Aqui continua. Ó. 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

Madrugada Gostosa, tocando Tchonzinho e Alessandro com de Paulo e Paulino. Amor de Trem. Teve antes Gustavo Lima e Maiara e Maraíza. Oficializar. E Maurício e Eduardo com Solteira no Mundo. Já já tem mais do Madrugada. Vai se preparando, hein? Lá vem, ó. Marcos e Belucci, Natson, o Ferinha. Hugo Henrique com Jorge e Matheus. Até o Gustavo.

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que muita moda vai rolar. Vem comigo, vem, vem. Ana Castela chegando com Só Não Deixa Saudade. Bom dia.

Gustavo Mioto com Voltando Pra Mim, ei, modão. Antes teve Guilherme, Benuto e Panda, eu duvido. Guilherme Santiago com As Modas Que Eu Fiz Pra Você. E Ana Castela, Só Não Deixa Saudade. Continua aqui, tá? Bom dia.

Madrugada Boa, fechando a primeira hora, Leandro e Romário, Ícaro e o Gilmar, Corações Egoístas. Teve antes Marcos e Beluti, Natson, o Ferinha, Como um Beijo, e PPA com Diego e Vitor Hugo, Carmé de Chocolate. Na próxima hora tem tanta moda que você gosta. Você vai continuar comigo, é? Sério? Então se prepare, te conto quem vem, ó, Zé Neto e Cristiano, Ralph, o Bruno e o Marro.

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7: Amigão! Vem, lindona! Vem, vem!
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7: Abrindo mais uma hora aqui no Madrugada com você, pra você.
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7: Matheus e Cauã chegando com Lauana Prado. Admita! Bom dia!
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Pino Madrugada, você tá fazendo falta, hein? Antes, Rio Negro e Solimões e Country Beat apaixona muita gente. Fernando e Sorocaba com Passando a Porteira e Matheus e Cauã e Laona Prado. Admita, vem cá junto, ó. Continua. Madrugada.

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1: Segundona, tocando Mato Grosso e Matias Enquanto o Sol Brilhar. Teve antes Zé Neto e Cristiano Filha. E ainda João Lucas Freitas e Kleber e Cauã. Preso ao Seu Beijo, você continua aqui, é? Daqui a pouquinho, após o intervalo, então, você vai cantar com o Luan Santana, com o Henrique Juliano, até com o Daniel e Michel Teló.

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5: Eu já voltei aqui, ó!
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5: Ah, eu tô aqui por você, pra você. Olha o tanto de moda, gente!
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5: Guilherme Benuto chegando com Panda. Eu duvido!

0: madrugada, Maiara e Maraísa, ex de alguém, é moda. Teve antes PPA com Diego e Vitor Hugo, Carmé de Chocolate, Daniel com Michel Teló cuida de mim e Guilherme Benuto e Panda, eu duvido, aqui segue, tá? Ó, ó.
1: Madeira, você tem seu ponto fraco?

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0: Oba, muito bom dia! Tá começando mais uma hora aqui no Madrugada, tá no trabalho, tá em casa, tá de boa descansando, é? É a segunda mais animada do Brasil, muita gente ouvindo a gente, passando aqui no arroba Joel Cabral Voz. Como eu gosto quando você participa, me conta de onde você tá me ouvindo. Ah, sabe quem tá em Tatuapé, São Paulo, curtindo? É o Fernando, que tá abraçando a Juliana, o Ricardo. Ê, povo acordado e ouvindo a gente! Ó, tem mais conexão por aqui, ó. Na Vila Mariana também, em São Paulo, estão a Aline, o Gustavo, a Patrícia. Muito obrigado pelo carinho de vocês em São Paulo, viu? E você tá na onde? Me conta no arroba Joel Cabral Voz do meu Instagram, de onde você tá me ouvindo, e depois eu te mando um abraço aqui. Combinado? Bora começar essa hora. Chega pertinho do rádio, vem que tem!
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0: Guilherme Benuto e Hugo e Guilherme, haja colírio, sou! Bom dia!
2: Mais ou menos assim, né?

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0: Jazz e Jadson com Mato Grosso e Matias do Madrugada por Álcool Abaixo. Teve antes Emílio e Eduardo, Barulho da Buzina. Daniel com Jean e Giovanni Muta e Guilherme Benuto e Hugo e Guilherme. Haja Colírio, aqui continua pra você. Ó, ó.
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tocando Júnior Marques, Ilusão de Amor. Teve antes Eduardo Costa, Me Ajuda a Te Esquecer. E Maurício e Eduardo com Solteira no Mundo. É rápido o intervalo, hein? Pra você cantar juntinho, ó, com a Ana Prado, com a Ana Castela.

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0: como eu gosto da sua companhia.
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0: Aqui continua só pra você, por você. Tem mais moda, ó.
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0: Gustavo Lima tá chegando no Madrugada com Bala Alojada. O Vitor tá curtindo a gente em Toledo, Paraná. Obrigado pela sua participação. Você gosta, né, rapaz? Escuta, ó.

da Marília Mendonça, inesquecível com o Leão. Teve antes Rio Negro e Solimões e Emílio e Eduardo sonhando com você. O Zezé de Camargo com Frente Fria e Gustavo Lima, Bala Alojada, que segue. Ó, ó.

Moda boa, fechando essa hora, Ana Castela, é que eu não te esqueci, sabe? Antes, teve Lauana Prado, Escrito nas Estrelas, e os Bonifácios com a Thaíra e Alexandre. Deus me deu esse lugar! Daqui a pouquinho lá vem mais moda pra você. Se prepare! Você vai cantar com Ed Brito e Samuel, Marília Mendonça e Maiara e Maraísa, até com Eduardo Costa, hein?

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1: Se você acha que aprender novas formas de

Atrasado, hein? Ah, mas chegou na melhor hora. Vem comigo, bora, bora! Madrugada com você. Marília Mendonça com Maiara e Maraíza com essa versão, ó. 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

madrugada, Eduardo Costa, toneladas de paixão. Teve antes João Pedro e Cristiano acordou namorando. Felipe Araújo com despedida de sofrimento. E Marília Mendonça com Maiara e Maraísa. Uma vida a mais, aqui segue. Ó, ó, ó.

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1: Que modão, Mato Grosso e Matias do Madrugada, enquanto o sol brilhar. Antes que quarteto, hein? Leandro e Romário e Iker e o Gilmar, Corações Egoístas. E ainda Traia Véia, o lugar mais triste do mundo, credo. Ó, daqui a pouquinho a gente já volta com mais moda, viu? Você vai cantar já já com Zezé de Camargo, com Jorge, Matheus e Laona.

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5: Obrigado pela companhia. Ó, eu já tava contando com isso, você sabe, né?
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5: Gustavo Lima, pra gente refletir junto no termo gratidão. Retrovisor, bom dia.

Jorge, Matheus e Laona Prado, haverá sinais, é moda. Teve antes Rio Negro e Solimões e Country Beat apaixona muita gente. Yasmin Santos com Não Quero Ser Mais Eu e o Gustavo Lima, Retrovisou, aqui segue.

Madrugada Gostosa, Kleber e Cauã, mil adjetivos fechando essa hora. Teve antes Luan Santana, Ambiente Errado, e Duda Bertelli com Ana Castela. Ponto Fraco, obrigado pela companhia. Ó, bora viajar no túnel do tempo sertanejo? Vai começar essa viagem que você gosta e eu conto sempre, mas sempre com você. Combinado, lindona? Certo, amigão? Então não sai daí, é VaptVupt. Segura!

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0: Já tô de volta na última hora do Madrugada, já sabe, né? Aquela viagem toda especial. Vamos abrir o baú aqui do sertanejo dos anos 90, 2000 e você é meu convidado especial, tá, amigão? Você também, lindona, vem junto. Bora matar a saudade? Uau!
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0: Pra começar, quase 30 anos no túnel do tempo. Jean Giovanni, você em minha vida, em saudade.

0: Obrigada, Bruno Marrone. Se eu ficar sem você, aí complica tudo, viu? Essa é de 97. Antes, Adalberto e Adriano, Preciso Ir. E abrimos com o Jean e Giovanni. Vem comigo, continua.
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0: O Chico Rei, o Paraná. Alma Transparente. Que modão.

Saudade do Madrugada, os gargantas de ouro do Brasil. Milionário José Rico, cabecinha no ombro. Teve o Lucas e o Luan antes, Amor Pirata. Teve o Daniel pra falar a verdade. E abrimos com o Chico Rei em Paraná. Gostando? Eu também da sua companhia. Daqui a pouquinho tem muito mais moda pra gente viajar no túnel do tempo sertanejo. Eu quero continuar com você, tá? Guilherme e Santiago vão estar chonados. Escuta o que vem.

0: 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Adotar um animal de estimação pode transformar a rotina. 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

César e Paulinho, só por você tô aqui no Madrugada. Essa é de 1995. Antes, Cleiton e Camargo. Ainda existe um grande amor, tá? Christian Ralph com Yolanda. E abrimos com Zezé e Luciano. Vem cá, bom dia!

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0: 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Obrigado.
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2: Federação das Associações Empresariais de Santa Catarina, FACISC, também considerou positiva a participação do agro nas eleições parlamentares. Sistema OSESC vai promover live sobre saúde da mulher e prevenção no Outubro Rosa. Essas e outras notícias logo após a nossa mensagem cooperativista.
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2: Alô, amigos do sul do Brasil, eu sou René Roberto e hoje é segunda-feira, edição de 12 de outubro de 2026, dia de Nossa Senhora Aparecida, dia da criança e dia do engenheiro agrônomo.
4: O futuro já está aqui. Pode estar dando os primeiros passos ou descobrindo de onde vem o alimento que chega à mesa. Enquanto uma criança cresce, a agronomia também transforma o mundo em que ela vai viver, da forma como produzimos ao modo como cuidamos dos espaços onde vivemos.

0: Assim que o engenheiro agrônomo ajuda a construir o amanhã. 12 de outubro, dia do engenheiro agrônomo. 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
1: E essas são as notícias. O sistema OSESC promove no dia 19 de outubro, às 2 horas da tarde, uma live sobre saúde da mulher e prevenção ao câncer de mama. A transmissão será aberta ao público pelo canal oficial da instituição no YouTube. A iniciativa faz parte da programação do Outubro Rosa e vai abordar fatores de risco, prevenção, sinais de alerta, avanços no tratamento e a importância do diagnóstico precoce para aumentar as chances de cura. Os especialistas também responderão às perguntas dos participantes. O presidente do Sistema OSESC, cooperativista Vanir Zanata, destaca que a informação de qualidade faz parte do compromisso do cooperativismo com as pessoas e com as comunidades. Segundo Vanir Zanata, discutir temas relevantes com especialistas contribui para ampliar o acesso à informação confiável e incentivar os cuidados com a saúde. A live contará com dois convidados da Unimed Santa Catarina, a médica Sabrina Floriani, especialista em nutrição clínica, saúde integrativa e bem-estar, com mestrado em cuidado oncológico centrado no paciente pelo AC Camargo Cancer Center, e o médico Fernando Kenning, mastologista e ginecologista, que atua em Joinville e integra a diretoria da Sociedade Brasileira de Mastologia Regional de Santa Catarina. A transmissão é gratuita e busca ampliar a conscientização sobre prevenção e diagnóstico precoce do câncer de mama. Agricultores e pescadores de Santa Catarina já podem apresentar propostas para receber recursos do programa SC Rural 2. O prazo para participar da primeira etapa de seleção termina no dia 24 de outubro. A Secretaria de Estado da Agricultura, por meio da Diretoria Executiva do programa, publicou o edital de chamada pública, que prevê nesta fase inicial R$ 21.900.000 em apoio financeiro direto, mediante contrapartida dos beneficiários. Até o final do programa, a previsão é destinar cerca de R$ 420 milhões nessa modalidade. Os recursos poderão financiar projetos de melhoria da produção, sustentabilidade ambiental, inovação, conectividade, tecnologias da informação e adequações relacionadas à energia elétrica. Segundo o secretário de Estado da Agricultura e Pecuária de Santa Catarina, Ademir Dalla Corte, o programa amplia as possibilidades de investimento no campo com recursos não reembolsáveis, mas que exigem contrapartida das famílias beneficiadas. A iniciativa permite investir conforme as necessidades de cada atividade, fortalecendo a produção, a tecnologia e a sustentabilidade. O diretor executivo do SC Rural 2, André Emiliano Uba, explica que o programa foi estruturado para atender diferentes realidades rurais e pesqueiras. Segundo ele, a manifestação de interesse permite apresentar necessidades e propostas que depois passarão pelas etapas de análise e seleção. A chamada contempla agricultores familiares, pescadores artesanais e integrantes de povos e comunidades tradicionais, conforme os critérios estabelecidos no edital. Os interessados devem procurar o escritório da empresa Epagre do seu município para receber orientações e conferir a documentação necessária. O edital completo está disponível no site da Secretaria de Estado da Agricultura e Pecuária, na Biblioteca de Documentos, na pasta SC Rural 2. O cadastro também pode ser feito pela internet no endereço integra.agricultura.sc.gov.br/cadastro-interessado. A cooperativa catarinense de Campos Novos, Cooper Campos, iniciou o plantio dos híbridos de milho que estarão em exposição no 31º Show Tecnológico Cooper Campos, marcado para os dias 23 a 25 de fevereiro de 2027. O plantio foi realizado na primeira semana de outubro, no campo experimental da cooperativa, dando início, assim, à preparação das vitrines tecnológicas. Mais de 15 empresas parceiras apresentarão híbridos, lançamentos e alternativas para a próxima safra. Segundo o gerente de assistência técnica da Cooper Campos e coordenador do evento, engenheiro agrônomo Fabrício Jardim Henningen, o planejamento antecipado busca garantir uniformidade no manejo e condições equilibradas para avaliar o potencial produtivo e sanitário dos materiais. As vitrines também contemplam produtores com diferentes níveis de investimento tecnológico. A proposta é permitir a comparação entre híbridos e ajudar na escolha das opções mais adequadas às características de cada propriedade e ambiente de produção. 31º Show Tecnológico Cooper Campus será realizado de 23 a 25 de fevereiro de 2027. Com entrada gratuita e visitação livre. E a seguir, depois da nossa mensagem cooperativista, nossa última notícia.
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0: hoje. E agora atenção para a última notícia. A Federação das Associações Empresariais de Santa Catarina, FACISC, entidade que congrega as associações empresariais de todo o estado, também aderiu ao projeto de escolha de parlamentares catarinenses para a Assembleia Legislativa, afinados com o setor agropecuário. O presidente Elson Otto, que é da região oeste, ao assumir a entidade, passou a valorizar o agro e sempre que participava de eventos de outros setores, ressaltava a importância do agro, pois cerca de 40% das empresas associadas à FACISC têm ligação direta com o agro. Lembra que as demais atividades econômicas de Santa Catarina têm algum tipo de relação originária ou demandada no agro e, por essa razão, passou a dar atenção a esse setor. Desde o ano de 2025, a Federação FACISC passou a integrar o Fórum Informal do Agro, que congrega 8 entidades que se reúnem periodicamente a fim de discutir e propor às autoridades pleitos relacionados com o setor. A FACISC também se incorporou às demais entidades que indicaram nomes ligados ao agro e ao cooperativismo para as casas legislativas estadual e federal. O presidente Elson Otto avaliou o resultado das eleições para o nosso agronegócio hoje.
1: O agro tem uma importância enorme para Santa Catarina. Está na vida das famílias, nos movimentos das nossas cidades e nos produtos que chegam à mesa de milhões de pessoas. O mapa do agronegócio da FACISC mostra essa força. São 144 bilhões de reais em produção, quase 40% da nossa economia e mais de 1.600.000 pessoas trabalhando no setor do agro. Por trás desses números estão os produtores rurais, as empresas e as cooperativas. Gente que trabalha todos os dias, enfrenta dificuldades e faz Santa Catarina crescer cada vez mais. E as cooperativas têm um papel fundamental unindo produtores, elevando nossos produtos para o Brasil e para o mundo. Mas precisamos olhar com uma atenção toda especial para quem produz. Os custos estão elevados. O clima traz um prejuízo e muitos produtores estão vendo sua renda diminuir. Agora, com os representantes eleitos, esperamos diálogo e ações concretas. Precisamos de créditos acessíveis, seguro agrícola e investimentos que ajudam tanto o pequeno produtor quanto as empresas do setor. Na FACISC, vamos continuar trabalhando junto com as associações empresariais e cobrando medidas que atendam essas necessidades. Porque apoiar o agronegócio é cuidar de quem produz, preservar emprego e garantir o desenvolvimento do nosso estado de Santa Catarina.
0: Este foi o presidente Elson Otto, da FACISC, Federação das Associações Empresariais de Santa Catarina. 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
12: Alô, você, muito bom dia. Estamos chegando na sua manhã de segunda-feira. Uma data muito especial, mais que especial. Hoje, dia das crianças, dias de Nossa Senhora Aparecida. Por falar nisso, a procissão já está em andamento, o pessoal já está na estrada, já consegui ouvir os foguetes aqui. Olha, tá muito bonito a procissão. O dia tá garoando, mas mesmo assim nada impede você de participar também. E se acaso você não for também, faça sua oração, o seu pedido, o seu agradecimento de casa mesmo.
13: Posso ficar esperando.
12: Porque o que vale é você relembrar de tudo que você tem, de tudo que foi feito por você e fazer um agradecimento especial à Nossa Senhora Aparecida. Então, um bom dia para você. Começa aqui mais uma Alvorada Sertaneja. 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Aqui na apresentação hoje é Eric Miller. Estaremos juntos até às 8. Um grande abraço, bom dia. E vem aí, Vieira e Vieirinha, pedido a Nossa Senhora.

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1: Seis horas e 12 minutos.
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3: Opa, Lelê, já de volta na sua programação. Bom dia, são 6 horas e 20 minutos. Bom dia para você que está ligado na programação da Rádio Videira. Sejam todos muito bem-vindos. Quer participar, pedir a sua música, fique à vontade. Daqui a pouquinho já teremos informações como que está o andamento da procissão. Fabiano Trindade está lá participando e daqui a pouquinho ele passa para nós as informações. E segundo ele me passou, já estavam lá próximo da Videplast. Quase o que? Uns 5 minutos que ele me falou. Então o pessoal já deve estar chegando lá. Grande abraço a todos. Para quem está já desde o início da procissão, estava esperando a saída às 5 horas. Para quem já está esperando lá próximo a Videplast para dar continuidade, seguir o caminho de lá. Grande abraço a todos. Um grande abraço a todos. Ao pessoal de Aparecida, um grande abraço. Bom dia. Agora 6 horas e 20 minutos, tem informação chegando por aqui. O Fabiano Trindade já vai passar as informações para nós. 6:19. Enquanto isso, enquanto ele prepara lá, nós vamos trazendo por aqui o Zilo e Zalo, a música Amigo Fiel. Bom dia! Hoje, dia 12 de outubro de 2026. Bom dia!
4: É grande.
3: Dia do fisioterapeuta, dia do terapeuta ocupacional.

0: Agora são 6:22. A informação chegando por aqui. Fabiano Trindade, já estão aonde mais ou menos, Fabiano? Eu falei que estavam próximo da Videplast. Estavam chegando já lá. Aonde que estão, Fabiano? Bom dia para você, seja bem-vindo. E que você tenha, você, a família, todos tenham um abençoado feriado. Hoje é feriado nacional, dia de Nossa Senhora Aparecida. Bom dia, Fabiano.
1: Muito bom dia a todos que nos acompanham nesta manhã de segunda-feira, 12 de outubro, feriado nacional, dia da padroeira do Brasil, Nossa Senhora Aparecida e também dia das crianças. E nós falamos direto aqui da SC-135 em frente à Videplast e nós destacamos aí a procissão, né? A Romaria levando imagem de Nossa Senhora Aparecida, que saiu lá do bairro Farroupilha às 5 da manhã, né? E percorreu aí o centro de Videira, chegou ao bairro Matriz, a Igreja Matriz, e agora chegando aqui já na entrada da comunidade do bairro Santa Lúcia e seguindo em direção aí à comunidade de Aparecida. Quando saiu a procissão lá do Farroupilha, eram 30 pessoas ou mais participando, e agora já são centenas e centenas de pessoas que estão juntos, né? Muitas pessoas já passaram na frente, né? Já se dirigiram aí à frente, não aguardaram a chegada da procissão com a imagem. Tem pessoas que preferem ir, né, à frente, outras esperam um pouquinho para ir depois, mas enfim, todas seguindo na mesma direção até a comunidade de Aparecida. Nesse momento também chove, né? Uma chuva mais forte neste momento. Mesmo assim, as pessoas todas protegidas com seus guarda-chuvas ou capas de chuva, enfim, mas todo mundo participando dessa procissão tão bonita mais uma vez. A gente destaca que a dona Catarina Betu, que iniciou essa procissão anos atrás, permanece até hoje, sempre organizando, sempre orientando aí a todos que participam. E a gente segue por aqui acompanhando, né, esse percurso todo até a comunidade Aparecida. Apesar da chuva, mais uma vez a gente lembra que a movimentação é grande. Acompanhamento da Polícia Militar, também do Corpo de Bombeiros. E tem tudo para ser, apesar da chuva, mais uma vez aí um dia muito bom, né, de fé, de festa também, lá na comunidade de Aparecida. E daqui a pouco, Miller, nós voltamos com mais informações de outro ponto aí para falar como está aí a procissão, né, os romeiros levando a imagem de Nossa Senhora Aparecida. Tá certo? Daqui a pouco eu volto com mais informações.
0: Tá certo, Fabiano Trindade, obrigado pelas informações, um abraço, uma boa jornada a todos aí, essa caminhada, essa procissão que muitas pessoas fazem todos os anos, e esse ano novamente estão aí fazendo a procissão. O Fabiano Trindade, assim que for feita outra parada, fique à vontade para mandar as informações. Estamos aqui para isso, são 6:25, vamos aos comerciais, voltamos já.
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0: 6h26.
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1: É verdade, bom dia, bom dia. Desperte com mais alegria aqui na nossa companhia com a música sertaneja, moda de viola. 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

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Daqui a pouquinho já estamos aguardando, tem a previsão do tempo daqui a pouquinho aqui na nossa companhia. Enquanto isso, tem Jade Jefferson chegando com o Saco de Ouro. Bom dia, 6h33.

0: 6:37. Agora são 6:37. Tem a previsão do tempo já chegando por aqui com o Leandro Puchalski no oferecimento da mecânica Sandney Andrigo. 6:36. Vamos já preparando por aqui para a chegada do Leandro Puchalski para trazer a previsão do tempo desta segunda-feira. Vamos saber como é que vai chegar esse feriado aí, Leandro.
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0: Valeu, bom dia então, ô Leandro. Chega pra cá, vem contar pra gente como é que segue o tempo nesta segunda-feira, feriadão.
2: Bom dia pra todos os ouvintes.

0: Tempo instável predomina nesta segunda-feira de feriado, pessoal. Ainda teremos mais um dia com predomínio das nuvens aqui pelo meio oeste, com condições de chuva em determinados momentos do dia, outros momentos sol de um céu um pouco mais encoberto, temperaturas em torno de 20, 22 graus, não subindo muito, e de maneira um pouco mais pontual, tá? Não é para todas as áreas, algumas trovoadas, algumas descargas elétricas. O tempo ele permanece instável na sequência da semana. A gente tem uma terça-feira que tem ainda condições de chuva amanhã, mas intercala períodos de melhoria, até certas aberturas de sol não dá para descartar no decorrer do dia. Mas são momentos, porque em outros o céu fica encoberto e a possibilidade de alguma chuva acaba existindo de novo nessa terça-feira. Com essas aberturas, as temperaturas devem subir um pouquinho mais, 21, 23 graus à tarde. Temperatura essa que sobe um pouquinho mais na quarta, 22, 24 graus, porque é um dia ainda com chance de chuva na quarta, tá? Mas chance pequena, acontecendo poucas áreas, boa parte da quarta-feira, só mais variação de nuvens. Abraço a todos, informações do tempo da Puchowski, Meteorologia.
1: Valeu, Leandro, obrigado pelas informações, bom dia.
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2: Agora são 6 horas e 42 minutos, já já nós teremos a oração da manhã, mas antes eu falo para você que da erva mate mazute, bendita herança dos índios, o chimarrão, símbolo da amizade, hospitalidade e união, proporcionando vários benefícios para a sua saúde. E o melhor chimarrão, você já sabe, é com a erva mate mazute. Essa eu tomo e recomendo, 100% natural, feita somente com erva mate nativa, selecionada e sem adição de açúcar. Erva mate tem que ser mazute. 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Agora são 6 horas 43 minutos. Já estamos chegando com a oração da manhã. Padre Reginaldo Manzotti se preparando para trazer a oração desta segunda-feira. Bom dia!
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4: Bom dia, povo de Deus, viva Nossa Senhora Aparecida, viva, porque hoje é feriado nacional, dia de nossa mãe querida, mãe de Jesus e nossa mãe, proclamada padroeira do Brasil, Nossa Senhora Aparecida, rogai a Deus por nós, olhai pelo povo brasileiro, mãe, olhai, parabéns a todas as crianças, porque hoje também é dia da criança. Em nome do Pai, do Filho e do Espírito Santo. Amém. Nossa Senhora da Conceição Aparecida, Mãe de Deus, Rainha dos Anjos, Advogada dos Pecadores, nesta manhã, a invocamos sendo padroeira do Brasil, de todos os brasileiros. Ó refúgio e consolação dos aflitos e atribulados, Nossa Senhora Aparecida, cheia de graça e de bondade, lançai sobre nós, brasileiros, devotos, um olhar favorável, para que sejamos socorridos por vós em todas as necessidades em que nos acharmos. E de modo particular, nesta manhã, faço o meu pedido. Nossa Senhora Aparecida, padroeira do Brasil, animados e com confiança a vós recorremos, tomando-vos para sempre como nossa mãe, nossa protetora, consolação e guia, esperança e luz na hora da morte. Nossa Senhora Aparecida, padroeira do Brasil, livre o Brasil de tudo o que possa ofender ao vosso Santíssimo Filho Jesus. Nossa Senhora, Mãe Aparecida, preservai-nos de todos os perigos da alma e do corpo. Dirigi-nos, ó Mãe, em todos os assuntos espirituais e temporais. Livrai-nos da tentação do demônio. Nossa Senhora Aparecida, padroeira, fazei que, trilhando o caminho da virtude, possamos um dia ver-vos e amar-vos na eterna glória com teu Filho. Nossa Senhora Aparecida, rogai por nós. Nossa Senhora Aparecida, intercedei por nós. Nossa Senhora Aparecida,

0: Fazei-nos dignos das promessas do Teu Filho. Pai nosso, que estais no céu, santificado seja o vosso nome. Venha a nós o vosso reino. Seja feita a vossa vontade, assim na terra como no céu. O pão nosso de cada dia nos dai hoje. Perdoai-nos nas nossas ofensas, assim como nós perdoamos a quem nos tem ofendido. E não nos deixeis cair em tentação, mas livrai-nos do mal. Ó Deus, por intercessão de Nossa Senhora, a Virgem Mãe Aparecida, abençoai todos os brasileiros, os que vivem ao relento, os desempregados, os doentes. Abençoai o Brasil, as crianças, os jovens, os idosos, de modo especial as crianças no Dia da Criança. Nossa Senhora Aparecida, peça a teu filho que abençoe a água, a roupa dos enfermos, as fotos de família. Em nome do Pai, do Filho e do Espírito Santo. Amém. Nossa Senhora Aparecida, cuidai do Brasil, em especial de nossas crianças. Amém.
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1: Alô, você, muito bom dia ao Altair Deven, está na nossa companhia, bom dia a todos que estão sintonizados na nossa manhã aqui no Alvorada Sertaneja. Hoje, dia 12 de outubro de 2026, hoje essa mensagem, essa oração especial que o Padre Reginaldo fez para nós aqui, nos faz refletir, nos faz pensar e nos faz agradecer a nossa Mãe Santíssima, Nossa Senhora Aparecida. Vós que sois a padroeira e a protetora do povo brasileiro, derramai o vosso manto sagrado sobre cada um de nós. Em vossas mãos puras depositamos nossas preces, nossas esperanças e a gratidão por todas as graças alcançadas, confiando sempre no vosso amor maternal, que acolhe e intercede por todos seus filhos nas horas de alegria e de provação. Que a vossa luz divina continue a guiar nossos passos, iluminando os caminhos da nossa pátria com paz, união, solidariedade, iluminando o caminho de todos aqueles que estão nesse momento na procissão. E a você que está em casa, rogai por nós, sofredores e esperançosos, renovai em nossos corações a fé inabalável em vosso Filho Jesus, para que possamos viver sempre sobre a vossa bendita proteção e amor. Bom dia a todos, um abençoado feriado. E feliz Dia das Crianças, 6h52.

0: Agora 6:55, já já nós teremos o programa da propaganda eleitoral gratuita. Nós temos informação chegando com o Fabiano Trindade. Alô, Fabiano, pode trazer as informações para nós aí, que tem espaço, tem tempo ainda para você. Alô, Fabiano?
1: Ações direto agora aqui da comunidade Aparecida. A gente veio aqui para conversar com o Christian Panho, que é o presidente da Capela, aqui para falar para a gente sobre esse dia especial, né? Eu estou acompanhando desde as 5 da manhã lá do Farroupilha, a procissão que já muita gente mesmo está vindo para cá. E agora também é importante que parou de chover, né, Christian? Então tá todo mundo convidado para vir participar dessa festa maravilhosa, estrutura, enfim. Vamos convidar esse pessoal para vir realmente, né? Bom dia.
2: Bom dia. Bom dia, Fabiano. Bom dia, ouvintes. A gente quer aproveitar a oportunidade e está estendendo o convite para que venha a nossa comunidade prestigiar o dia de Nossa Senhora Aparecida. Estamos com uma estrutura bem montada para receber o pessoal, tanto para a parte religiosa, com a capela externa aí, que vai ser inaugurada e benta pelo padre hoje. Serviço de bar e cozinha. Temos também mais de 1.500 lugares para o pessoal conseguir almoçar sentado no ginásio, nos outros galpões aqui. E agora que o tempo deu uma

0: melhorada aí, parou de chover. A gente gostaria de convidar esse pessoal para que venha nos prestigiar e venha fazer a sua oração, o seu pedido e o seu agradecimento à Nossa Senhora Aparecida.
1: Cris, o pessoal que está pensando, né, será que eu vou lá? Tem carne assada? Como é que está essa questão aí, né? Para quem daqui a pouco não está se preparado, né, não está preparado em casa, mas quer aproveitar hoje?
0: A gente não tem necessidade de reserva para hoje, então a gente tem carne disponível aqui. É só chegar nos lugares de costume aqui que vai poder fazer sua compra do seu churrasco, fazer compra da sua bebida, bares, cozinha completo, e a gente está preparado para atender a todos que venham nos visitar aqui.
1: E a parte, né, religiosa, isso é importante, né? Daqui a pouquinho a realização da Santa Missa também, né?
0: Sim, a gente tem informação lá da procissão da Dona Catarina, que saiu às 5 horas da manhã, que muitas pessoas estão vindo na procissão. Às 9h30 a gente tem a Santa Missa, e às 14 horas a gente tem o terço da Nossa Senhora Aparecida.
1: Então, para quem está nos ouvindo, vem, porque a estrutura é grande e toda preparada para receber Videira e região.
0: Sim, a gente trabalhou por semanas para esse momento e hoje é o grande dia. Se sinta convidado, esteja presente com a gente aqui, que vai ser um momento bonito de oração para todos nós.
1: Tá certo. Cristian, obrigado pela participação. Nós vamos conversando ainda mais durante a programação, mas desde já parabéns a você e a todo mundo que faz essa festa maravilhosa.
0: Obrigado, esperamos a todos aqui.
1: Tá, então, as informações que eu trago nesse momento, daqui a pouco a gente volta direto aqui da comunidade Aparecida.

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0: Agora são 7h13, você está ligado aqui na Rádio Videira e o Alvorada Sertaneja. Nós vamos dando sequência à nossa programação, vamos para os comerciais e já voltamos com muito mais. Bom dia, um abençoado feriadão para você.
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Alô, você, muito bom dia. São 7 horas e 20 minutos agora. 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Sete e vinte e dois, Gine Geno.

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1: Agora são 7:27. Eli Silva e Zé Goiano, tô lascado. Ainda tivemos Gênio e Gênio, Linda Ciganinha.
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1: 7:27. Continuem sintonizados aqui nessa programação. Daqui a pouquinho tem informação, tem notícias. Café com notícias daqui a pouquinho com o Ernesto Júnior. Um abraço para o Amauri Rosa, tá na nossa companhia. Bom dia, feliz segunda-feira, tá mandando aqui que a semana abra novas páginas de inspiração, fé e boas histórias. Um abraço, Amauri Rosa, obrigado pela companhia.

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0: Sete horas 29 minutos.
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1: Agora são 7:33. Você está ligado aqui na rádio. Na Rádio Videira e o Alvorada Sertaneja, falando da Éder Castelo Terraplanagens e Artefato Cimento, está há mais de 8 anos no mercado. 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

Muito bem, são 7h34, um abraço pro Larim e a Eugênia, lá em Rio Verde, Goiás. Eles são videirenses, mas eles moram lá. Um grande abraço para vocês, muito obrigado pela companhia, um abençoado feriado para vocês, tá? Ainda temos também um grande abraço para... A Ivanilde tá ligada na nossa programação, bom dia, seja muito bem-vinda. Chico Rei, Paraná. Ei, blusa vermelha, 7h35, bom dia.

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7: Agora são 7:42. Daqui a pouquinho estaremos direto lá da comunidade Aparecida, também trazendo todas as informações de tudo que acontece lá na festa. Você vai ficar muito bem informado com a nossa equipe daqui a pouquinho, trazendo todas as informações de lá. E também o Ernesto Júnior, já na sequência, a partir das 8 horas, chega por aqui para trazer as informações, as notícias no Café com Notícias. 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

M88.5, Rádio Videira, aqui do meio oeste de Santa Catarina. Estamos aqui nos Planalto, no Planalto não, nos Alpes Videirense, viu? 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Agradecendo a todos, desejando um bom dia, um abençoado feriado a todos, feliz dia das crianças e feliz dia de Nossa Senhora Aparecida. Grande abraço a todos, fechamos com Abel e Caim. O menino e o cachorro tem Carlos César e Cristiano, moça do carro de boi. Grande abraço, até. Tchau, tchau.

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8: Bom dia, segunda-feira, 12 de outubro de 2026, 8 horas em ponto. Nesta segunda-feira, dia da padroeira do Brasil, dia de Nossa Senhora Aparecida, feriado em todo o território nacional. O Café com Notícias está começando diretamente dos nossos estúdios no alto do bairro universitário. O Sr. Ernesto Júnior te faz companhia a partir de agora com as primeiras informações no seu dia para você que está começando este feriado. Aí seja muito bem-vindo, seja muito bem-vindo. Vindo a dia também das crianças, a todas as crianças que estão nos acompanhando também aí, um feliz dia, sejam todos bem-vindos a essa edição do Café com Notícias. 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A gente vai trazer as informações do setor de segurança pública. Temos um balanço oficial do Corpo de Bombeiros sobre as ações aí atendidas ao longo do último mês. Temos também informações do Brasileirão, porque tivemos jogos importantes aí neste fim de semana. Temos informações da nossa região e, é claro, também uma entrevista por aqui com o padre Fernando Sartor, pároco do município de Videira, que vai trazer aí todas as informações sobre a importância desse dia, dia da padroeira do Brasil. Padre Fernando, que daqui a pouquinho vai estar novamente na nossa programação, porque vai aí celebrar a missa aí em Aparecida, na comunidade de Aparecida aqui no município de Videira, que vai ser transmitida aqui pela Rádio Videira. Então seja bem-vindo, seja bem-vinda a essa edição e a gente já começa trazendo as informações da previsão do tempo.
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8: E é claro, quem vai trazer as informações é Leandro Puchalski. Bom dia, Puchalski.
3: Bom dia para todos os ouvintes.
10: Tempo instável predomina.

0: Nesta segunda-feira de feriado, pessoal, ainda teremos mais um dia com predomínio das nuvens aqui pelo meio oeste, com condições de chuva em determinados momentos do dia, outros momentos o sol de um céu um pouco mais encoberto, temperaturas em torno de 20, 22 graus, não subindo muito, e de maneira um pouco mais pontual, tá? Não é para todas as áreas, algumas trovoadas, algumas descargas elétricas. O tempo ele permanece instável na sequência da semana. A gente tem uma terça-feira que tem ainda condições de chuva amanhã, mas intercala períodos de melhoria, até certas aberturas de sol não dá para descartar no decorrer do dia, mas são momentos, porque em outros o céu fica encoberto e a possibilidade de alguma chuva acaba existindo de novo nessa terça-feira. Com essas aberturas, as temperaturas devem subir um pouquinho mais, 21, 23 graus à tarde. Temperatura essa que sobe um pouquinho mais na quarta, 22, 24 graus, porque é um dia ainda com chance de chuva na quarta, tá? Mas chance pequena, acontecendo poucas áreas, boa parte da quarta-feira, só mais variação de nuvens. Abraço a todos, informações do tempo da Puchalski, Meteorologia.
1: Muito obrigado, Puchalski, aí trazendo as informações do tempo nesta segunda-feira de feriadão, que começou com aí um tempo um pouco mais estável. Tivemos chuva aí nas primeiras horas da manhã, também aqui na nossa região aí, e agora, nesse momento, pelo menos aqui no alto do bairro Universitário, sem chuva, sem garoa, tempo apenas nublado e instável aqui na nossa região. Chuva que, inclusive, aí não prejudicou a procissão de Nossa Senhora Aparecida, que saiu aí desde as 5 horas da manhã, veio percorrendo as principais ruas e bairros aqui do município de Videira. Nosso colega Fabiano Trindade esteve acompanhando toda essa procissão. Daqui a pouquinho a gente vai ouvir a fala dele, trazendo as informações aí da festa. 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Café com Notícias está trazendo todas as informações na manhã desta segunda-feira. Feriadão aí de Aparecida aqui em todo o território brasileiro. E temos informação vinda diretamente de Rio das Antas. Isso porque eu conversei com a prefeita do município, Giovanni de Moraes, que fez um alerta aos motoristas que trafegam pela região da nova ponte do acesso ao município, principalmente para quem vem aqui de Videira em sentido ao município de Rio das Antas. Apesar da conclusão da etapa de pavimentação asfáltica, a nova rotatória ainda não está liberada para o trânsito. O aviso foi feito após uma conversa com o engenheiro responsável pela obra. Segundo a prefeita, os trabalhos avançaram com a conclusão do asfalto, mas ainda há etapas importantes a serem executadas antes da finalização do projeto. De acordo com a administração municipal, além da pavimentação asfáltica, a obra da nova ponte do acesso ainda precisa receber os canteiros, os meio-fios e também as calçadas. Esses serviços fazem parte das etapas finais do projeto e precisam ser concluídas antes da entrega definitiva da estrutura. Por isso, os motoristas devem manter a atenção redobrada ao passar pelo local e respeitar a sinalização existente. A previsão, segundo a prefeita, é de que a obra seja concluída até o próximo mês, agora o mês de novembro, desde que as condições climáticas favoreçam o andamento dos trabalhos. Até lá, a recomendação é que os motoristas redobrem os cuidados ao trafegar pela região da nova ponte, também do acesso aí de Rio das Antas, principalmente para você que vai aqui de Videira aí para o município vizinho de Rio das Antas. O Corpo de Bombeiros aqui de Videira prestou balanço oficial aí dos atendimentos realizados durante o mês de setembro. Segundo informações divulgadas, foram aí registrados 739 atendimentos durante o último mês. Entre os registros contabilizados no período, os atendimentos de segurança contra incêndio representam a maior parcela do balanço, com 433 ocorrências. Na sequência, aparecem os atendimentos pré-hospitalares, com 205 registros. Os números mostram a diversidade das atividades desempenhadas diariamente pelos bombeiros de Videira. Há informações que estão disponíveis lá no portal RBV, inclusive no último sábado, o quartel aí do bairro Farroupilha recebeu mais uma edição do quartel de portas abertas especial de Dia das Crianças, aí um evento importante de conscientização sobre a importância do trabalho do

Corpo de Bombeiros e também aí para que as crianças possam aproveitar esse momento e aí aproveitar, conhecer de perto esse trabalho realizado, que é de extrema importância. Neste fim de semana a gente teve aí a 30ª rodada do Brasileirão e a gente tem aí resultados importantes. Flamengo ficou aí no 1-0 contra o Fluminense e o Palmeiras abriu um placar expressivo contra o Corinthians. Corinthians aí que vai para sua 8ª derrota. O Palmeiras fez

0: segue a seguinte: Flamengo em primeiro lugar com 64 pontos, logo atrás Palmeiras com 63, Fluminense com 51, Atlético Paranaense com 50. Lá embaixo, no finzinho da tabela, a gente tem o Internacional com 32, o Grêmio com 31, o Remo com 25 e a Chapecoense com apenas 18 pontos. Então aí, para você que está nos acompanhando, o Brasileirão, rodada importante, já se encaminhando para as rodadas finais. Flamengo segue líder, mas aí com apenas um ponto de diferença em relação ao Palmeiras, que está na segunda colocação com 63 pontos. E hoje, aí no Couto Pereira, o Curitiba enfrenta o Botafogo. Na Arena Condá, a Chapecoense enfrenta o Atlético Paranaense. E fechando a 30ª rodada, a gente tem o Bragantino enfrentando o Cruzeiro no Cícero de Souza Marques, enfrentando então o Cruzeiro na 30ª rodada do Brasileirão. Nesse momento, 8 horas 9 minutos pelo horário de Brasília. A gente vai para um breve intervalo e volta já com mais informações, inclusive entrevista com o padre Fernando Sartor, para a gente falar sobre a importância do dia de Nossa Senhora Aparecida, padroeira do Brasil.
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0: Café com Notícias de volta, diretamente aqui dos nossos estúdios no alto do bairro Universitário. Nesse momento, um leve sol começa a aparecer aqui na nossa região. A gente segue com tempo instável aqui no meio-oeste de Santa Catarina, como o Leandro Puchalski já disse, mas aí seguimos neste feriadão de Nossa Senhora Aparecida. 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

0: 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Daqui a pouquinho a gente vai conversar com o Padre Fernando, paroco aqui do município de Videira, sobre a importância dessa data. Mas agora a gente vai até a comunidade Aparecida. Nosso colega Fabiano Trindade vai trazer as informações. Ele conversa com o Christian Panho sobre aí a festa que já está transcorrendo desde esse fim de semana e que hoje tem o seu ponto alto. Bom dia, Fabiano.
1: E nós voltamos com mais informações direto agora aqui da comunidade Aparecida. A gente veio aqui para conversar com o Christian Panho, que é o presidente da capela aqui, para falar para a gente sobre esse dia especial, né? Eu estou acompanhando desde as 5 da manhã lá do Farroupilha, a procissão que já muita gente mesmo está vindo para cá. E agora também é importante que parou de chover, né, Christian? Então, tá todo mundo convidado para vir participar dessa festa maravilhosa, estrutura, enfim. Vamos convidar esse pessoal para vir realmente, né? Bom dia.
2: Bom dia. Bom dia, Fabiano, bom dia, ouvintes. A gente quer aproveitar a oportunidade e estar estendendo o convite para que venha a nossa comunidade prestigiar o dia de Nossa Senhora Aparecida. Estamos com uma estrutura bem montada para receber o pessoal, tanto para parte religiosa, com a capela externa aí, que vai ser inaugurada e benta pelo padre hoje. Serviço de bar e cozinha, temos também mais de 1.500 lugares para o pessoal conseguir almoçar sentado no ginásio, nos outros galpões aqui. E agora que o tempo deu uma melhorada aí, parou de chover, a gente gostaria de convidar esse pessoal para que venha nos prestigiar e venha fazer a sua oração, o seu pedido e o seu agradecimento à Nossa Senhora Aparecida.
1: Cris, o pessoal que está pensando, né, será que eu vou lá? Tem carne assada? Como é que está essa questão aí, né? Para quem daqui a pouco não está se preparado, né? Não está preparado em casa, mas quer aproveitar hoje.
2: A gente não tem necessidade de reserva para hoje, então a gente tem carne disponível aqui. É só chegar nos lugares de costume aqui que vai poder fazer sua compra do seu churrasco, fazer compra da sua bebida, bares, cozinha completo. E a gente está preparado para atender a todos que venham nos visitar aqui.
1: E a parte, né, religiosa, isso é importante, né? Daqui a pouquinho a realização da Santa Missa também, né?
2: Sim, a gente tem informação lá da procissão da Dona Catarina, que saiu às 5 horas da manhã, que muitas pessoas estão indo na procissão. Às 9h30 a gente tem a Santa Missa e às 14 horas a gente tem o terço da Nossa Senhora Aparecida.
1: Então, para quem está nos ouvindo, vem, porque a estrutura é grande e toda preparada para receber Videira e região.
2: Sim, a gente trabalhou por semanas para esse momento e hoje é o grande dia. Se sinta convidado, esteja presente com a gente aqui, que vai ser um momento bonito de oração para todos nós.
1: Tá certo. Christian, obrigado pela participação. Nós vamos conversando ainda mais durante a programação, mas desde já parabéns a você e a todo mundo que faz essa festa maravilhosa.
2: Obrigado, esperamos a todos aqui.
1: Tá, então, as informações que eu trago nesse momento, daqui a pouco a gente volta direto aqui da comunidade Aparecida.
0: Muito obrigado, Fabiano. E agora, dando bom dia, Padre Fernando, seja bem-vindo aqui aos nossos estúdios.
3: Bom dia, Ernesto. Bom dia a todos que nos acompanham pela Rádio Videira, pelos meios de comunicação. Que dia bonito que vamos ter hoje, se Deus quiser. O tempo está abrindo, talvez não fique um sol, um calor, mas vai ficar um tempo gostoso para a gente festejar a padroeira do Brasil, Nossa Senhora Aparecida.
0: Padre Fernando, que daqui a pouco, como eu disse antes, vai estar de volta aqui na nossa programação, na celebração da missa, transmitida aqui pela Rádio Videira. Padre, hoje é dia da padroeira do Brasil. Qual que é a importância dessa data? Qual que é a importância de um país ter uma padroeira, tal qual Nossa Senhora Aparecida?
3: Eu sempre digo assim, que quando nós temos uma padroeira ou um padroeiro numa comunidade, nós devemos olhar para o testemunho de vida dessa pessoa que seguiu a Jesus Cristo, que professou a fé, e tentar imitar, tentar colocar, atualizando esses valores, colocá-los na nossa vida, para que também nós estejamos próximos de Jesus. Então, quando nós temos uma padroeira no nosso país, Nossa Senhora Aparecida, todos nós, todos os cristãos, todas as pessoas de bem, podem olhar para a Mãe de Jesus, observar os valores

0: que ela cultivou em sua vida, a sua relação com Deus, a sua relação com o próprio Cristo, e trazer isso de uma maneira atualizada para a vida pessoal, a fim de também nós construirmos uma sociedade melhor, uma família melhor, um ser humano mais à imagem e semelhança de Deus.
1: Padre, há um bom, né, já há muito tempo, há bons anos que a Nossa Senhora Aparecida é considerada padroeira do Brasil, e tem toda uma história por trás, né, da sua literalmente aparição, por isso o nome, e que traz esse momento especial também em relação a não só a data, mas também a história dela, né?
0: Sim, Nossa Senhora Aparecida, ela é encontrada, ela aparece em 1717, né, por três pescadores que estavam trabalhando, estavam buscando peixe para o sustento da sua família e por uma situação bem específica que eles deveriam corresponder naquele momento. E não encontravam. E o interessante, coincidência, milagre, pode dizer o que for, mas com certeza providência. Eles lançam a rede e pescam, vem na rede o corpo da santa, o corpo de uma imagem que eles, ao olhar, identificaram como uma imagem da Imaculada Conceição, né? E logo em seguida, quando lançam a rede novamente, vem a cabeça, né? O fato extraordinário está justamente aí. Como que eles vão lançar duas vezes seguidas as redes, e nas duas vezes eles vão capturar nessa rede o corpo e a cabeça da imagem. Logo que fizeram isso, eles juntaram as peças, né, que encontraram, e perceberam que era uma pequena imagem barroca, né, de a Imaculada Conceição. E aí, com o tempo, recebeu o título, né, de Nossa Senhora Aparecida. Aparecida porque apareceu nas águas do Paraíba. E recebe esse nome também, né, de Aparecida, pela devoção popular. E Nossa Senhora Aparecida, como padroeira do Brasil, ela representa o nosso povo, né?
1: Que é um ponto importante, né, e que está aí já há tanto tempo marcando, e hoje, né, tendo essa data tão importante. Padre, eu vou pedir um tempinho para o senhor, a gente vai para um breve intervalo e volta daqui a pouquinho para a gente dar sequência, falar sobre isso também, fazer um convite para quem está nos acompanhando aí para essa grandiosa festa. Padre Fernando vai estar por lá também, né, celebrando a missa a partir das 9h30 da manhã nessa segunda-feira. A gente vai para um breve intervalo e volta já com mais informações por aqui no Café com Notícias, ao vivo, 8h21. Não sai daí, a gente volta já já.
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1: Café com Notícias de volta, diretamente aqui dos nossos estúdios, com o patrocínio de Gran Casa. 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O Café com Notícias de volta aqui diretamente dos nossos estúdios, a gente segue recebendo o Padre Fernando. Padre, a gente estava falando antes, né, da história, da construção aí, de toda essa história em cima e dos milagres, de todo esse processo até que a gente tenha hoje em 2026, a importância dessa data e com uma celebração importante aqui em Videira também, né, que eu transcorrendo desde as 5 horas da manhã, aí com essa procissão que já é realizada há tantos anos aqui na cidade. Qual que é a importância, eu queria perguntar para o senhor, qual que é a importância de uma comunidade se reunir, tal qual, aí reúne-se aqui na cidade, né? Não só a Farroupilha e a comunidade Aparecida, mas toda a comunidade do município se reunir para um momento como esse, que é aí da procissão e posteriormente da festa em honra Aparecida.
2: Nós temos aqui na nossa paróquia de Videira 3 capelas com o título de Nossa Senhora Aparecida. As 3 têm festa hoje. Bocó Rapado, Nossa Senhora Aparecida. Amarante, Nossa Senhora Aparecida. E a maior festa é a de Aparecida, né? E que reúne muitas pessoas. Para você ter uma ideia, nós estamos preparando 4 mil comunhões, 4 mil hóstias.
1: Só para a comunidade de Aparecida.
2: Só para a comunidade de Aparecida. 4 mil hóstias, de 4 a 5 mil hóstias serão distribuídas hoje na comunidade. Conversava com Dom Cleocir ontem e ele dizia para mim assim: Fernando, é a maior festa de Aparecida da diocese.
1: E aí, lembrando, né, que a gente também tem festas de Aparecida em municípios vizinhos, dioceses vizinhas também, né? Campos Novos também tem uma grandiosa festa hoje também, né? E Videira, aí com essa celebração importante, como o senhor disse, né? De 4 a 5 mil hóstias, expectativa de um grande público também, né?
2: Expectativa de um grande público. Imagine que 4 mil hóstias, nada deve ter umas 6, 7 mil pessoas participando da festa, da celebração. E aí já diz a importância da festa, né? Primeiro, da parte religiosa, é uma manifestação de fé, é uma manifestação de fé em Jesus Cristo, através de Maria. Maria não pode ser separada de Jesus. Todos os títulos de Maria, Aparecida, Fátima, Lourdes, Caravaggio,

0: tantos outros títulos, é a mesma Maria, a mãe de Jesus. E nunca pode ser separado. Porque Maria sempre apontou para Jesus Cristo. Então, qual é a devoção verdadeira à Virgem Maria? Quando ela aponta a Jesus, quando nós somos chamados, através dela, a nos configurar aos valores de Cristo. Essa é a devoção verdadeira à Virgem Santíssima, à Virgem Maria. Então, quando nós reunimos lá, nessa quantidade de pessoas, é uma grande manifestação de fé, que diz assim, nós queremos pertencer a Deus. E é uma grande manifestação também na confraternização, na festa social. Por quê? Porque é sinal de que há partilha, as pessoas se reúnem como família para cantar, para dar risada, para dançar, para ter um momento de gratuidade juntos. A vida do ser humano não é só trabalhar. Também é necessário o cultivo espiritual, a fé e também o relacionamento entre as pessoas. Eu penso que a festa de Aparecida une os dois, a fé e as relações interpessoais.
1: Padre, eu vou pedir um tempinho, a gente vai voltar lá para a comunidade Aparecida. Fabiano Trindade tem agora informações aí, antes do início, inclusive, da nossa transmissão por aqui na Rádio Videira. Fabiano, bom dia novamente.
2: Voltamos com mais informações aqui direto da Aparecida. Deixa eu conversar com a Vanderleia Rettori Bertelli, ela que é uma das responsáveis por essa parte religiosa, né? E eu quero saber dela, como é que vai funcionar a celebração da missa, ou durante o dia também. Essas celebrações são importantes num dia tão especial também, né? Bom dia.
3: Olá, bom dia a todos. É uma alegria, né, tê-los todos aqui conosco nesta manhã linda. Abriu com uma chuva e agora, graças a Deus, um solzinho. Então, vai funcionar assim. Acabou de acontecer a procissão, né? Chegou a procissão aqui na nossa comunidade. Às 9h30 nós teremos a Santa Missa. Festiva, vai ter a bênção dos pãezinhos, a bênção dos objetos, a bênção das crianças. Aí ao meio-dia teremos então um almoço, né, com um tradicional churrasco aí, que já está sendo vendido as fichas. Às 14h nós teremos o Santo Terço aqui em nossa comunidade. Então, estão todos convidados para virem aqui rezar conosco nesta tarde, que até das 14h às 15h, então nós teremos ainda o Santo Terço.
2: Então, importante, né, momento de festa, mas de celebração, de pedir, agradecer também a Nossa Senhora Aparecida.
3: Com certeza, com certeza. É uma gratidão imensa, né, nós estarmos aqui neste dia para celebrar a Nossa Senhora Aparecida, fazer os nossos pedidos e também os nossos agradecimentos. E queremos também já de antemão agradecer a todos os romeiros, a todas as pessoas que estão passando aqui pela nossa comunidade, uma gratidão imensa.
2: Tá certo, Belé, obrigado pelas informações, parabéns a todos os envolvidos numa festa desse tamanho.
3: Muito obrigada, obrigada a vocês pela parceria mais uma vez da Rádio Videira. Estamos aí, se Deus quiser, no próximo ano estaremos firmes e fortes.
2: Com certeza, é isso aí. Então daqui a pouquinho a celebração da Santa Missa e o convite está feito para você. O sol já está aparecendo por aqui, então fica melhor ainda para você vir e participar desse momento tão especial. Tá certo? Voltamos ao estúdio.
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1: Para a gente concluir essa edição do Café com Notícias, peço para o padre Fernando, qual que é a mensagem que fica nesse dia de Nossa Senhora Aparecida?
0: Ernesto, em 1717, nós encontramos Nossa Senhora Aparecida, a Imaculada Conceição nas águas. E desde lá ela nos encontra todos os dias, as nossas famílias, cada um de nós de maneira pessoal, em nossas necessidades, alegrias e tristezas. A mensagem que fica é: Maria intercede por cada um de nós e que, pela intercessão da Virgem Maria, que Deus abençoe a cada um daqueles que estão nos ouvindo e que irão participar da nossa festa ou de alguma celebração dedicada à Nossa Senhora neste dia de hoje.
1: Padre Fernando, gostaria de agradecer a sua presença por aqui, a gente encerrando essa edição do Café com Notícias. Meu muito obrigado, liberando o senhor para ir até a comunidade Aparecida. Padre Fernando daqui a pouquinho está de volta por aqui na nossa programação, na transmissão da missa. Essa edição do Café com Notícias vai ficando por aqui nesse momento, 8h33.

minutos pelo horário de Brasília. Você que esteve com a gente, o nosso muito obrigado, um excelente feriado, um ótimo dia. Eu retorno ao meio-dia e 10 em mais uma edição do RBV Notícias. Agora a gente vai para a transmissão da festa em honra à Nossa Senhora Aparecida, diretamente da comunidade de Aparecida aqui em Videira. Todos um excelente dia, um ótimo feriado e até o meio-dia.

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1: Olá, bom dia. Agora 8 horas com 39 minutos. O show da manhã, edição especial. Hoje, dia de festa aqui na comunidade de Aparecida. 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Uma excelente manhã para você que está se dirigindo aqui para a comunidade de Aparecida. Muita gente já chegou por aqui. A nossa equipe também está aguardando você. Nós temos muitos prêmios para você participar aqui dos sorteios. Então venha para esta grandiosa festa que a comunidade de Aparecida preparou para a Videira e toda a região.

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1: 8 horas 47 minutos, é dia de fé, é um dia especial, é o dia da padroeira do Brasil, Nossa Senhora Aparecida. E a Rádio Videira está aqui, na comunidade de Aparecida Videira, prestigiando uma belíssima festa, que foi preparada em comemoração ao dia dela, para rezar, para celebrar, para agradecer, para pedir. Venha fazer o seu pedido, a sua visita e prestigiar aqui.

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1: Rádio Videira, 8h48.
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A Rádio Videira está aqui na comunidade de Aparecida, numa grande festa, junto com Lázaro Imóveis, Zuco Pneus, Paulo Radiadores, Lojas Bom Preço, Especialita Aparelhos Auditivos, Goaço Acabamentos e Materiais. Um bom dia para você. Eu sou Araceli Tomasi.

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1: Agora 8 horas com mais 59 minutos. Nós temos o recado do ouvinte aqui na programação da Rádio Videira. Olha só, seu Luiz, Vilmar Luiz e a dona Terezinha Escusiato, a filha, já esteve por aqui e diz que daqui a pouquinho vai chegar em casa, levando um churrasco caprichado aqui da comunidade de Aparecida. É só aguardar um instantinho, viu? Porque o almoço vai estar garantido hoje. Falando em almoço garantido, Cris Champagne, bom dia.
2: Bom dia.
1: Tudo bem?
2: Tudo bem contigo?
1: Tudo certo. O povo tá chegando, aliás, já chegaram desde cedo, né?
2: Sim, felizmente a gente teve um comparecimento do povo desde as 5h30 da manhã, então tá bem movimentado aqui. É um sentimento de gratidão pelo tempo, né? Também deu uma garoa bem no início da manhã, mas depois tá segurando as pontas aí pra gente conseguir fazer uma festa bonita.
1: Os fiéis já vieram aqui relatar pra gente que pegaram aquela chuvinha lá, mas agora tá tudo certo. Mesmo que molhou um pouquinho, a fé é bem maior.
2: Sim, com certeza. A gente fica, ano após ano, a gente fica entusiasmado e alegre de ver a fé que o pessoal tem em Nossa Senhora Aparecida, né? É isso que nos motiva a continuar e a continuar a trabalhar para fazer algo que seja bom para receber os romeiros aqui da melhor forma possível.
1: Na celebração de hoje também é dia de comemorar o Dia da Criança.
2: Sim, temos preparativos especiais aqui para as crianças, inclusive na missa, vai ser feita a bênção dos pães distribuída para as crianças, para eles também poder compartilhar esse momento com a gente.
1: Agora o povo está chegando por aqui e está comprando churrasco também, né?
2: Sim, está bem movimentada a questão da venda do churrasco, a gente está bem organizado para isso, então quem estiver nos ouvindo e quiser se fazer presente aqui, pode vir com tranquilidade, dá tempo ainda de assistir a missa e fazer a compra do seu churrasco.
1: Tem churrasco de gado?
2: Churrasco de gado, churrasco de porco, galinhas assadas, cucas, pão, salada, serviço de bar e cozinha completo.
1: Então vem pra festa da Aparecida que tá grandiosa já, mas tem lugar pra mais gente.
2: Tem, com certeza. A gente tá preparado pra atender a todo mundo da melhor forma. À tarde também a gente tem mais um momento religioso, que é o terço, às 14 horas. E depois às 15 horas a gente tem um matinê com A3, com entrada franca. E às 19 horas o encerramento com o grupo Talagaço. Talagaço também está bem movimentado, a gente já tem mais de 400 ingressos antecipados vendidos, então vai dar um grande espetáculo aí para fechar a festa.
1: Dá tempo ainda comprar o antecipado?
2: Ainda dá tempo de comprar o antecipado por R$50 aqui durante a festa mesmo ou pelas redes sociais.
1: Então vai lá nas redes sociais, já chama a turma ou vem aqui, conversa com o caixa?
2: Isso, nos caixas tem e também o pessoal da comissão também tem ingressos disponíveis.
1: Tá todo mundo convidado.
2: Todo mundo convidado, se sinta à vontade. Sejam muito bem-vindos aqui à nossa comunidade, que vamos estar de braços abertos aqui para receber vocês.
1: Daqui a pouquinho nós teremos a transmissão da Santa Missa às 9h30 da manhã.
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5: 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Vamos mandar abraço aqui para a turma que está na nossa sintonia. Forte abraço para nossa ouvinte. Alô, turma. Não colocou o nome aqui? Deixa eu ver aqui, né? A Vânia, do bairro Vitória, está nos ouvindo. Valeu, Vânia. A Flávia de Almeida está mandando música para a Preta, o Fifo, o Fábio, a turma aí do São Cristóvão. Um forte abraço para vocês. Obrigado pela companhia de todo dia. Vamos vendo aqui, a Vanusa Barete também está na nossa sintonia, mandando música para os filhos. A Alice, o Adair, o Caio, também para os sobrinhos, o Guilherme, a Jéssica e o Gustavo, parabenizando pela passagem do Dia da Criança. Parabéns, turminha! O José Luiz Galon, do Rio das Pedras, também está aqui na nossa audiência. Ô, seu José, forte abraço, um bom feriado para você. Quem está com a gente também é a turma aí do bairro SESI. Alô, dona Ivone Mal. Obrigado pela companhia. Tá mandando abraço aqui para todos os ouvintes, em especial para as filhas, os filhos, parabenizando os netos pela passagem do Dia da Criança. Felicidades para vocês. Com muito carinho da dona Ivone. O Edson Cordeiro também está prestigiando a nossa programação. Um forte abraço, Edson.

0: Fabiano Trindade está chegando com informações. Fabiano, contigo.
1: E a gente volta agora para conversar com a dona Catarina Betu. A dona Catarina está por aqui, né? Mais um ano de procissão. Eu já perdi as contas, dona Catarina, quantas procissões já a senhora realizou, mas mais uma vez concluída e com sucesso total, né? Com a imagem da Nossa Senhora Aparecida presente aqui. Bom dia.
2: Bom dia. É assim, como é que eu digo? Louvado seja Deus, louvado seja Maria, porque a força vem, a gente faz essa quilometragem toda sem perceber, sem sentir, e a gente vê assim, ó, a emoção e a fé do povo caminhando com a gente. Essa força vem do céu, a gente não cansa de fazer esses quilômetros. Rezando o tempo todo, pedindo força, proteção à Nossa Senhora.

0: quilômetros. Rezando o tempo todo, pedindo força, proteção à Nossa Senhora. Cada um pede aquilo que tem mais necessidade, né, de pedir, de alcançar. Isso é verdade. A gente sai lá da comunidade da Aparecida, Santa Cruz da Farroupilha, e viemos trazendo a nossa imagem até aqui. Todo ano, com um número expressivo, tanto na novena das nove noites que a gente faz na igreja, como na procissão. Não tem tempo ruim, né, para o povo. Eles vêm do mesmo jeito, caminha com a gente.
1: Começou pequenininha, né? Poucas pessoas, e hoje são

0: eles disseram, nós vamos carregar o Andor, nós vamos junto e Maria vai curar. E ele está curado até hoje. Está lá até hoje.
1: Então, realmente é algo especial, né? Não. Fazer parte desse momento.
0: São forças do céu. Eu digo, quem tiver a oportunidade de participar tanto das novenas como dessa caminhada, Maria vai estar abraçando com certeza. Não vai ter problema que a gente não possa resolver, porque ela resolve pra gente.
1: Quem está nos ouvindo, vem para cá, vem participar desse momento, né?
0: Vem participar desse momento, nós vamos ter a missa ainda. Tem muito tempo com Maria hoje, o dia é dela. Vamos abraçar, vamos participar junto e vamos agradecer por essa força que a gente recebe dela.
1: Tá certo, dona Catarina, obrigado mais uma vez. Parabéns e até o ano que vem.
0: Muito obrigada. De novo, digo assim sempre, que Nossa Senhora proteja vocês, que nos ajude em tudo, que é por causa de vocês que a gente tem esse número expressivo de pessoas, porque a comunicação de vocês leva longe.
1: Nossa. Tá aí então, dona Catarina Betuco conversando com a gente por aqui, e daqui a pouquinho aí a celebração da Santa Missa.
2: Muito obrigado, Fabiano Trindade. Um abraço para dona Catarina. 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Está sempre aqui junto com a gente nesta transmissão, que é a transmissão mais especial do ano, porque é o dia da padroeira do Brasil. É o dia da criança. Um abraço para todas as crianças que estão aí na nossa audiência neste momento. Valtair Davis também está lá na Cidade Alta, conferindo a programação. O Altair, hoje para concorrer tem que vir aqui na festa. Então chama a família toda e vem para cá. Nós aguardamos vocês aqui no nosso estúdio. E para comemorar esse dia tão especial, vamos trazer a música da Ana Castela, que é a participação do ouvinte. Não podia ser outra. Minha Herança.
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0: 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Minha herança, Ana Castela. 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
1: 9:26.

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1: Hoje o show da manhã é especial, diretamente aqui da comunidade de Aparecida Videira. Uma grandiosa festa está acontecendo por aqui. Aliás, desde ontem, que recebeu muitos fiéis. Muitas pessoas vieram contribuir também com a organização, os preparos desse dia tão importante. 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E agora, na sequência, nós vamos conferir a Santa Missa, que tem o patrocínio de Cooperville, 59 anos. 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

0: não somos.
1: Louvado seja nosso Senhor Jesus Cristo.
2: Para sempre seja louvado.
1: Nossa saudação a todos aqui presentes e também aos que nos acompanham pelo meio de comunicação através da Rádio Videira. Equipe de cantos, coroinhas, ministro, seminarista Rafael, que fez a acolhida para a gente, Padre Cláudio e Padre Fernando. Estamos muito felizes nesse novo espaço para a celebração da Santa Missa. Foi feito com muito amor para acolher a cada romeiro que aqui se faz presente. É uma conquista para a nossa comunidade e também para a nossa sociedade. Lembramos em especial hoje também das nossas crianças pelo seu dia. Vamos rezar por elas e por todas as famílias. Então, com muita alegria, vamos dar início à nossa primeira Santa Missa nesta capela. Neste ano de 2026, guiados pelo tema Com Maria em Comunidade, conhecer e praticar a Palavra de Deus, somos convidados a colocar a Bíblia no centro de nossas vidas. Assim como a Virgem Maria acolheu o Verbo de Deus em seu seio e o apresentou ao mundo, que nós também saibamos escutar, guardar, vivificar a palavra do Senhor em nossas famílias, em nossa comunidade. Então, com muita alegria, acolhemos o celebrante de hoje para a nossa Santa Missa, cantando. Música.

0: do Filho e do Espírito Santo.
1: Amém.
0: A graça de nosso Senhor Jesus Cristo, o amor do Pai e a comunhão do Espírito Santo estejam convosco.
1: Bendito seja Deus que nos reuniu no amor de Cristo.
0: Deus nos reúne no amor de Cristo, através de Maria, nesta manhã, e celebramos a Santa Padroeira do nosso país, Nossa Senhora Aparecida. Mais uma vez, nos encontramos no dia que festejamos nossa mãe. Que as nossas preces, as nossas intenções sejam levadas pelas mãos de Maria ao seu Filho Jesus, nosso Senhor. E que as bênçãos, as graças do céu sejam derramadas abundantemente sobre cada um daqueles que nos acompanham pelos meios de comunicação, sobre aqueles que estão aqui celebrando esta Santa Eucaristia. Rezemos esta Santa Missa com fé, com piedade e devoção. Que Jesus nos acompanhe, que Deus Pai nos acolha pelas mãos de Maria. Para celebrar dignamente esta Sagrada Eucaristia, reconheçamos os nossos pecados e peçamos perdão a Deus pelas nossas faltas.

0: Deus Todo-Poderoso, tenha compaixão de nós, perdoe os nossos pecados e nos conduza à vida eterna.
1: Amém.

0: Oremos. Ó Deus Todo-Poderoso, ao rendermos culto à Imaculada Conceição de Maria, Mãe de Deus e Senhora Nossa, concedei que o povo brasileiro, vivendo na paz e na justiça, possa chegar um dia à pátria definitiva. Por nosso Senhor Jesus Cristo, vosso Filho, que é Deus, e convosco vive e reina, na unidade do Espírito Santo, por todos os séculos dos séculos.
1: Amém.
2: Liturgia da palavra. Ouvir o Senhor. Existe um dragão pronto a devorar a vida que surgir, mas também e sobretudo uma mulher vestida de sol de Deus, igualmente pronta a fazer tudo por a vida chamada a existir. Este é o momento especial em que a palavra de Deus vem até nós. Com muita alegria, vamos acolhê-la cantando.

leitura do livro de Esther. Esther revestiu-se com vestes de rainha e foi colocar-se no vestíbulo interno do Palácio Real, frente à residência do rei. O rei estava sentado. O rei estava sentado no trono real, na sala do trono,

0: frente à entrada. Ao ver a rainha Esther parada no vestíbulo, olhou para ela com agrado e estendeu-lhe o cetro de ouro que tinha na mão. E Esther aproximou-se para tocar a ponta do cetro. Então o rei lhe disse: O que me pedes, Esther? O que queres que eu faça? Ainda que me pedisses a metade do meu reino, ela te seria concedida. Esther respondeu-lhe: Se ganhei as tuas boas graças, ó rei, e se for do teu agrado, concede-me a vida, eis o meu pedido, e a vida do meu povo, eis o meu desejo. Palavra do Senhor.
1: Graças a Deus.

0: Leitura do livro do Apocalipse de São João. Apareceu no céu um grande sinal, uma mulher vestida de sol, tendo a lua debaixo dos pés e sobre a cabeça uma coroa de 12 estrelas. E ela deu à luz um filho homem, que veio para governar todas as nações com o cetro de ferro. Mas o filho foi levado para junto de Deus e do seu trono. Quando viu que tinha sido expulso para a terra, o dragão começou a perseguir a mulher, que tinha dado à luz o menino. A serpente, então, vomitou como um rio de água atrás da mulher, a fim de a submergir. A terra, porém, vem em socorro da mulher. Palavra do Senhor.
1: Graças.

0: O Senhor esteja convosco.
1: Ele está no meio de nós.
0: Proclamação do Evangelho de Jesus Cristo segundo João.
1: Glória a vós, Senhor.

Naquele tempo, houve um casamento em Caná da Galileia. A mãe de Jesus estava presente. Também Jesus e seus discípulos tinham sido convidados para o casamento. Como o vinho veio faltar, a mãe de Jesus lhe disse: "Eles não têm mais vinho." Jesus respondeu-lhe: "Mulher, por que dizes isto a mim? Minha hora ainda não chegou." Sua mãe disse aos que estavam servindo: "Fazei o que ele vos disser." Estavam 6 talhas de pedras colocadas aí para a purificação que os judeus costumavam fazer. Em cada uma delas cabiam mais ou menos 100 litros. Jesus disse aos que estavam servindo: "Enchei as talhas de água." Encheram-nas até a boca. E Jesus disse: "Agora tirai e levai ao mestre-sala." E eles levaram. O mestre-sala experimentou a água que se tinha transformado em vinho. Ele não sabia de onde vinha, mas os que estavam servindo sabiam, pois eram eles que tinham tirado a água. O mestre-sala chamou então o noivo e lhe disse: "Todo mundo serve primeiro o vinho melhor, e quando os convidados já estão embriagados, servem o vinho menos bom. Mas tu guardastes o vinho melhor até agora." Este foi o início dos sinais de Jesus. Ele o realizou em Caná da Galileia e manifestou a sua glória, e seus discípulos creram nele. Palavra da salvação. Glória.

Querido povo de Deus, gostaria de deixar aqui nesta celebração uma partilha, uma mensagem acerca da fé que manifestamos hoje. Esse espaço foi construído justamente, esta capela exterior, essa capela externa da comunidade, foi construída justamente para acomodar e acolher a Imaculada Conceição sob o título de Nossa Senhora Aparecida, para que pudéssemos e possamos celebrar com carinho e manifestar a nossa fé num espaço que acolhe a cada pessoa que tem a sua história com Nossa Senhora, que veio caminhando em Romaria, de madrugada, debaixo de chuva, que veio com a sua família, que está chegando ainda, está passando diante da imagem de Nossa Senhora, cada um marcado com a sua história, com seu encontro pessoal com Nossa Senhora, agradecendo um milagre, pedindo uma graça.

graça, pedindo a sua intercessão, se colocando aos pés de Maria como filho e filha, tendo ela como mãe. As bodas de Caná não é uma história antiga, é a história de hoje. As bodas de Caná não é uma história passada, é uma história atual. Em 1717, uma pequena imagem de Nossa Senhora da Conceição foi encontrada num rio por um grupo de pescadores, 3 pescadores, com a cabeça separada do corpo em 2 lances de rede, recuperaram a imagem. Imagem que logo se tornou conhecida como Nossa Senhora da Conceição Aparecida. Talvez muitos fazem a leitura da história e encontramos a Imaculada Conceição aparecida no rio, mas não fomos nós que a encontramos. Ela nos encontrou. Ela nos encontrou como encontrou em Caná da Galileia, naquelas bodas. As pessoas que estavam ali festejando, mas que em um determinado momento faltou o vinho da alegria, o vinho que motivava, que animava a partilha de vida e a festa. E Maria não foi repreender os noivos porque deixaram faltar vinho, mas pelo contrário, ela foi a seu filho, e a seu filho pediu. Ao seu filho comentou: eles não têm mais vinho. É isso que Maria faz. Maria nos encontra. Maria vem ao encontro da nossa vida, das nossas necessidades, das nossas preocupações, das nossas famílias. Sente o que está no nosso coração e se dirige ao filho. Se dirige ao filho e ao filho leva a nossa prece, leva a nossa necessidade e leva também a nossa vida. Por isso, Caná é hoje. Caná foi o momento aonde se encontrou a Virgem Maria naquele rio Paraíba do Sul, em 1717. Caná foi em Portugal, em Fátima, quando apareceu a Imaculada Conceição sob o título de Fátima. Caná foi em Guadalupe. Caná foi em Caravaggio. Caná se dá em cada momento que nos encontramos com Maria, em cada momento que ela eleva o nosso coração a Jesus. Por isso, queridos irmãos e irmãs, esta manifestação de fé de hoje, esta Santa Missa, em honra à memória da Virgem Maria, não é somente uma festa. Esta celebração é um encontro com Deus. Essa celebração é um encontro com Maria. Essa celebração nos leva também a se encontrar com os nossos irmãos. Por isso, tem sentido fazer um churrasco gostoso? Tem sentido fazer uma matinê muito boa? Tem sentido? Porque nós não nascemos somente para trabalhar e para se reproduzir.
Nós nascemos para um sentido maior.

maior e faz parte desse sentido a vida espiritual. Faz parte desse sentido o nosso encontro de famílias, como cristãos que somos. É para isso que aqui estamos, para agradecer a Deus, para agradecer a Nossa Senhora, para nos confraternizar como irmãos. E também para iniciar uma grande obra, uma obra que não é da comunidade Aparecida, mas é de toda a Videira. Uma obra que é de todos os nossos paroquianos, que é a restauração e a ampliação da capela de Nossa Senhora Aparecida. Quem passar hoje pela imagem de Nossa Senhora vai ter a oportunidade de conhecer o projeto da futura capela de Nossa Senhora Aparecida, ampliada, melhorada, para acolher a cada família que vem aqui com devoção, com carinho e com amor. Por isso, hoje inauguramos esta capela que foi construída, inauguramos também e lançamos um grande projeto, um grande sonho que a comunidade de Aparecida está sonhando, mas não está sonhando sozinho. Está sonhando com cada um de nós, que leva no nosso coração, leva no coração a devoção, o carinho, o amor, o afeto à Nossa Senhora, a Imaculada Conceição, sob o título de Aparecida. Nossa Senhora Aparecida, padroeira do Brasil, nossa padroeira. Gostaria então de terminar esta partilha com uma música. E esta música nos recorda que Caná é hoje. E hoje Maria nos encontra. Nos encontra em nossa vida diária. Nos ensina e nos leva a Jesus. Cantemos juntos.

0: Nossa Senhora Aparecida,
1: rogai por nós.
0: Creio em Deus, Pai Todo-Poderoso,
1: Criador do céu e da terra, e em Jesus Cristo, seu único Filho, nosso Senhor, que foi concebido pelo poder do Espírito Santo, nasceu da Virgem Maria, padeceu sobre Pôncio Pilatos, foi crucificado, morto e sepultado, desceu à mansão dos mortos, ressuscitou ao terceiro dia, subiu aos céus, está sentado à direita de Deus Pai Todo-Poderoso, onde há de vir a julgar os vivos e os mortos. Creio no Espírito Santo, na Santa Igreja Católica, na comunhão dos santos, na remissão dos pecados, na ressurreição da carne, na vida eterna. Amém.
0: Iluminados pela palavra de Deus, que nos mostra que Deus está sempre atento a cada um de nós, Cristo nos acompanha e Maria intercede por nós. Apresentemos as nossas necessidades ao Senhor da vida.
2: Após cada prece, falamos: dai-nos, ó Pai, um coração filial.
1: Dai-nos, ó Pai, um coração filial.
2: Para que Maria não deixe faltar o vinho melhor, o coração e atitudes de vosso Filho, que Ele nos ofereça em sua hora na cruz, rezemos.
1: Dai-nos, ó Pai, um coração filial.
2: Para que enfrentemos com coragem invencível os dragões da vida.

0: procurarmos levar esta mesma vida aos mais necessitados, rezemos.
1: Dai-nos, ó Pai, um coração filial.
0: Protegei com vosso manto sagrado todos os vossos romeiros e romeiras, que hoje trazem no seu coração um pedido, um agradecimento. Rezemos.
1: Dai-nos, ó Pai, um coração filial.
0: Sobre a proteção de Nossa Senhora Aparecida, colocamos o projeto da construção da nossa nova capela, que se realiza com muita fé e amor. Rezemos.
1: Dai-nos, ó Pai, um coração filial.
2: Tudo isso vos pedimos, ó Pai, pela intercessão da Virgem Maria e pelas mãos de Jesus Cristo, nosso Senhor.
1: Amém. Amém.
3: Momento de oferecermos a Deus um pouco do muito que Ele nos dá. Vamos fazer isso com alegria no coração, ofertando o melhor de nós. Apresentamos nesse momento símbolos da festa, que serão trazidos até nós. Também estarão passando pessoas entre vocês para quem quiser fazer a sua oferta material em colaboração com a construção da nova igreja.

0: Considerai, irmãos e irmãs, para que este sacrifício meu e vosso seja aceito por Deus Pai Todo-Poderoso.
1: Receba, o Senhor, por tuas mãos este sacrifício, para a glória do seu nome, para o nosso bem e de toda a sua santa igreja.
0: Acolhei, ó Deus, as preces e oferendas apresentadas na festa da Virgem Maria, Mãe de Jesus Cristo, vosso Filho. Concedei que elas vos sejam agradáveis e nos tragam a graça da vossa proteção. Por Cristo nosso Senhor.
1: Amém.
0: O Senhor esteja convosco.
1: Ele está no meio de nós.
0: Corações ao alto.
1: O nosso coração está em Deus.
0: Demos graças ao Senhor nosso Deus.
1: É nosso dever e nossa salvação.
0: Na verdade é digno e justo. É nosso dever e salvação dar-vos graças sempre e em todo lugar. Senhor Pai Santo, Deus Eterno e Todo-Poderoso, a fim de preparar para o vosso Filho, Mãe que fosse digna dele, preservastes a bem-aventurada Virgem Maria de toda mancha da culpa original e a enriquecestes com a plenitude da vossa graça. Nela nos destes as primícias da Igreja, esposa de Cristo, sem ruga e sem mancha, resplandecente de beleza. De fato, dela, Virgem Puríssima, devia nascer o Filho, Cordeiro Inocente, que tira os nossos pecados. Vós a colocastes acima de todas as criaturas, em favor de vosso povo, como advogada da graça e modelo de santidade. Por isso, unidos aos coros dos anjos, nós vos louvamos cantando a uma só voz.

Na verdade, vós sois santo, ó Deus, o universo, e tudo que criastes proclama o vosso louvor. Porque por Jesus Cristo, vosso Filho e Senhor nosso, e pela força do Espírito Santo, dais vida e santidade a todas as coisas. E não cessais de reunir para vós um povo que vos ofereça em toda parte, do nascer ao pôr do sol, um sacrifício.

0: perfeito. Por isso, ó Pai, nós vos suplicamos, santificai pelo Espírito Santo as oferendas que vos apresentamos para serem consagradas, a fim de que se tornem o corpo e o sangue do vosso Filho, nosso Senhor Jesus Cristo, que nos mandou celebrar estes mistérios.
1: Enviai o vosso Espírito Santo.
0: Na noite em que a ser entregue, Jesus tomou o pão, pronunciou a bênção de ação de graças, partiu e o deu a seus discípulos, dizendo: tomai todos e comei, isto é meu corpo, que será entregue por vós.

Do mesmo modo, no fim da ceia, ele tomou o cálice em suas mãos, pronunciou a bênção de ação de graças e o deu a seus discípulos, dizendo: Tomai todos e bebei. Este é o cálice do meu sangue, o sangue da nova e eterna aliança, que será derramado por vós e por todos para a remissão dos pecados. Fazei isto em memória de mim.

0: Ministério da Fé para a Salvação do Mundo.
1: Anunciamos, Senhor, a vossa morte e proclamamos a vossa ressurreição. Vinde, Senhor Jesus.
0: Celebrando agora, ó Pai, o memorial da paixão redentora do vosso Filho, da sua gloriosa ressurreição e ascensão ao céu. E enquanto esperamos sua nova vinda, nós vos oferecemos em ação de graças este sacrifício vivo e santo.
1: Aceitai, ó Senhor, a nossa oferta.
0: Olhai com bondade a oblação da vossa Igreja e reconhecei nela o sacrifício que nos reconciliou convosco. Concedei que, alimentando-nos com o corpo e o sangue do vosso Filho, repletos do Espírito Santo, nos tornemos em Cristo um só corpo e um só Espírito.
1: O Espírito nos una num só corpo.
2: E o mesmo Espírito faça de nós uma eterna oferenda, para alcançarmos a herança com os vossos eleitos, a Santíssima Virgem Maria, Mãe de Deus, São José, seu Esposo, os vossos santos apóstolos e gloriosos mártires, e todos os santos que não cessam de interceder por nós na vossa presença.
1: Fazei de nós uma perfeita oferenda.
2: Nós vos suplicamos, Senhor, que este sacrifício da nossa reconciliação estenda a paz e a salvação ao mundo inteiro. Confirmai na fé e na caridade a vossa Igreja que caminha neste mundo com o vosso servo Papa Leão e o nosso bispo Cleucir, com os bispos do mundo inteiro, os presbíteros e diáconos, os outros ministros e o povo por vós redimido. Atendei propício às preces desta família, que reunisseis em vossa presença. Reconduzi a vós, Pai de misericórdia, todos os vossos filhos e filhas dispersos pelo mundo inteiro.
1: Lembrai-vos, ó Pai, da vossa Igreja.
2: Acolhei com bondade no vosso reino os nossos irmãos e irmãs que partiram desta vida e de todos os que morreram na vossa amizade. Unidos a eles, esperamos também nós saciar-nos eternamente da vossa glória. Por Cristo, Senhor nosso, por Ele dais ao mundo todo o bem e toda a graça.

0: Como filhos e filhas de Deus que somos de verdade, unamos a nossa voz, a voz do Brasil, nesse dia que celebramos Nossa Senhora Aparecida, e rezemos. Pai nosso que estais nos céus, santificado seja o vosso nome. Venha a nós o vosso reino, seja feita a vossa vontade, assim na terra como no céu. O pão nosso de cada dia nos dai hoje, perdoai-nos as nossas ofensas, assim como nós perdoamos a quem nos tem ofendido. E não nos deixeis cair em tentação, mas livrai-nos do mal.
1: Livrai-nos de todos os males, ó Pai, e dai-nos hoje a vossa paz. Ajudados pela vossa misericórdia, sejamos sempre livres do pecado e protegidos de todos os perigos, enquanto aguardamos a feliz esperança e a vinda do nosso Salvador, Jesus Cristo.
2: Vosso é o reino, o poder e a glória para sempre.
1: Senhor Jesus Cristo, dissestes aos vossos apóstolos: eu vos deixo a paz, eu vos dou a minha paz. Não olheis os nossos pecados, mas a fé que anima a vossa igreja. Dai-lhe, segundo o vosso desejo, a paz e a unidade. Vós que sois Deus com o Pai e o Espírito Santo.
2: Amém.
1: A paz do Senhor esteja sempre convosco.
3: Boa

0: se erguem para proclamá-la bem-aventurada. Ela se levanta antes da aurora para dar o alimento a cada um. Eis o Cordeiro de Deus, aquele que tira todo o pecado do mundo.
1: Senhor, eu não sou digno de que entreis em minha morada, mas dizei uma palavra e eu serei salvo.
2: Momento de recebermos o Cristo presente na Eucaristia, onde encontramos força para nossa caminhada de cristão. Vamos recebê-los com muita alegria no coração.

Então, onde vocês verem o guarda-chuva com a imagem de Nossa Senhora, ali estará um ministro distribuindo a comunhão para vocês.

0: chegou até todos a comunhão, mas alguém não conseguiu comungar? Tudo tranquilo então.
1: Oremos. Alimentados com o corpo e o sangue do vosso Filho, nós vos suplicamos, ó Deus, dai ao vosso povo, sob o olhar de Nossa Senhora da Conceição Aparecida, empenhar-se nas tarefas de cada dia para a propagação do vosso reino. Por Cristo nosso Senhor.
2: Amém.
1: Amém.
0: Quantas vezes pedimos a ajuda de Nossa Senhora, quantas vezes rezamos a ela, pedimos pelos filhos, pelos pais, pela família, pela nação. Tantas vezes somos acolhidos em seu manto de mãe. Então, nesse momento, o seu manto de mãe vai cobrir a todos nós, a cada romeiro, cada um de nós que acredita, tem fé em Nossa Senhora, na Mãe de Cristo. Vamos acolher o manto com muito carinho.

manto de Maria cubra a cada romeiro, a cada pessoa que acredita em Nossa Senhora e pede a sua intercessão. Nossa Senhora acolhe a cada um no seu coração de

0: Ave Maria, cheia de graça, o Senhor é convosco.
1: Bendita sois vós entre as mulheres, e bendito é o fruto do vosso ventre, Jesus.
2: Santa Maria, Mãe de Deus,
3: rogai por nós, pecadores, agora e na hora de nossa morte. Amém.
4: Podemos fazer os avisos?
5: Muito bem. Em nome da comunidade Aparecida, queremos agradecer a todos que estão aqui presentes hoje. Agradecer muito a Deus e a Nossa Senhora por ter permitido que esse dia acontecesse com previsão de chuva e olha que dia maravilhoso. Muito gratos a ela, a nossa mãe morena está sempre olhando por nós. Queremos lembrar que temos ainda a venda de churrasco ali na Barraquinha Azul. Quem não adquiriu a sua ficha pode chegar. Temos pastéis, bolos, cachorro-quente, tudo disponível aí. Vamos festejar conosco aí. Essa festa é da Mãe de Deus, é de cada um de nós. Agradecemos ao Padre Fernando, aos ministros, Coroinha, todos que colaboraram nesta linda celebração da Santa Missa, a primeira nesta capela. Muitas outras virão e estaremos todos juntos reunidos aqui novamente, muitas vezes. É festa de Nossa Senhora Aparecida, é festa da alegria, é festa do nosso coração. Muito obrigado a todos. Também aqueles que nos acompanharam através da Rádio Videira. Nosso muito obrigado.
4: Vamos pedir a bênção dos objetos, todos aqueles que trouxeram, aqueles que compraram objetos ali na barraca, já estão abençoados, abençoei ontem, mas aqueles que têm objetos, água, chave da casa, chave do carro, queira abençoar, a foto de alguém que você gostaria de fazer essa oração, de colocar aos pés da Virgem Maria, para que ela leve essa pessoa a Jesus Cristo, as suas orações. Coloque a foto no celular, coloque ela no teu coração, lembre da pessoa. Aqueles também que nos acompanham pela rádio, que querem pedir uma oração especial por alguém, passa neste momento. A nossa proteção está no nome do Senhor,
6: que fez o céu e a terra.
4: Te pedimos, Pai de bondade, a vossa bênção e a vossa proteção sobre todas as pessoas.

0: que aqui estão presentes e aquelas que trazemos no nosso coração. Protegendo-os da doença, da enfermidade física e espiritual. E pedimos também, Senhor, a vossa bênção sobre os objetos que trazemos em nossas mãos, objetos religiosos que nos recordam a tua presença entre nós. A água, que nos lembra o nosso batismo. Também outros objetos, chaves de casa, chaves de carro. Colocamos tudo isso, Senhor, sob a vossa proteção, para que todos nós sejamos protegidos pela vossa graça, pela vossa misericórdia, contra todos os perigos, contra todos os acidentes, contra todas as investidas do maligno. E todos aqueles que rezarem piedosamente pedindo a intercessão da Virgem Maria, Nossa Senhora Aparecida, nossa Mãe, Mãe do vosso Filho Jesus Cristo, gozem sempre da tua presença e, configurados a Cristo, um dia possam te contemplar face a face no céu. Ele que é Pai, Filho e Espírito Santo.
1: Amém.
0: Amém. Vamos pedir a bênção dos pãezinhos que vamos distribuir também. Abençoai, Senhor, esses pães que nos recordam o alimento de cada dia. Todos aqueles que levarem e utilizarem estes pães com a devoção à Virgem Maria, sejam abençoados e protegidos. Nunca falte o pão nas nossas mesas, nem o trabalho digno e justo às nossas famílias. Em nome do Pai, do Filho e do Espírito Santo.
1: Amém.
0: Depois da bênção final, as crianças podem vir para buscar os pãezinhos aqui, tá bom? Vamos pedir a bênção de Deus através da intercessão da Virgem Maria.

0: Senhor esteja convosco.
1: Ele está no meio de nós.
0: Pela intercessão maternal da Imaculada Conceição, sob o título de Nossa Senhora de Aparecida, padroeira do Brasil, padroeira das nossas comunidades, abençoe-vos Deus Todo-Poderoso, Pai, Filho e Espírito Santo.
1: Amém.
0: Que a alegria de Cristo ressuscitado seja sempre a nossa força e a nossa esperança. Vamos em paz, que o Senhor vos acompanhe.
1: Graças a Deus.
2: E viva Nossa Senhora Aparecida! Uma forte salva de palmas!
3: Guarda nossa vida!
2: Viva Nossa Senhora Aparecida! Quem gostou desse novo local para a celebração da missa, levante a mão aí! Gostaram? Muito mais coisas lindas virão aqui para a Mãe de Deus, para nós! Viva a Mãe de Deus, Nossa Senhora Aparecida!

realizamos a nossa Santa Missa, mas continuamos a nossa devoção à Nossa Senhora. Obrigado pela presença de todos e todos que colaboraram aqui. Uma forte salva de palmas à Nossa Senhora. Uma forte salva de palmas à Nossa Senhora.

chave. Essa chave estará disponível no caixa do barracão.

10:55, nós acabamos de conferir a Santa Missa em honra a Nossa Senhora Aparecida aqui na comunidade de Aparecida Videira. Um abraço para você que está aqui na nossa sintonia. Também o nosso agradecimento aos nossos patrocinadores. 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
7: Bom dia, 11 horas com mais um minuto. 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Dia especial, Nossa Senhora abençoou, já parou a chuva, tá um dia bonito, já fizemos as nossas orações, participamos da missa e agora é hora também de celebrar a amizade, de celebrar a família, de celebrar o dia da criança. Parabéns a todas as crianças que estão aqui também na nossa audiência, acompanhando a nossa programação. 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
2: Após os 60 anos, o ser humano perde de 1 a 2% da sua massa muscular por ano. 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
1: Bom dia, 11 horas com 12 minutos, a dona Leonilda Siqueira de Rio das Antas tá aqui com a gente, mandando música para toda a família, né? Em especial pras netas, homenageando pelo Dia da Criança, parabéns! A Tatiana também está aqui na nossa sintonia, bom dia, Tatiana! A turma que tá lá em casa, conferindo a programação da Rádio Videira, tá mandando um recado aqui pra gente, né? Deixa eu ver aqui, tá sem o nome aqui, vou precisar que você anote o nome, né? O Romeu Urbaneschi também tá sintonizado. Bom dia, Romeu. Tá mandando abraço aqui pra toda a turma, né? A Salete Bride, da Master São Roque, também sintonizada com a gente. Mandar um alô também pra Jéssica Zanotti. Jéssica, obrigado pela companhia, o Vilmar Zager, toda a família. Parabéns pro Roberto, hoje é dia da criança, né? Tudo de bom pra você, rapazinho. O Adilson Antunes, turma aí. Estão ligados com a gente também. A Flávia Almeida. Bom dia, Flávia. Quem tá participando aqui é a Pati Linieski. Valeu, Pati. Forte abraço. Também com a gente, a nossa ouvinte, a Vera, tá mandando parabéns pro Enzo. Hoje é dia da criança, Enzo. Parabéns. Tudo de bom, com muito amor, com muito carinho da mamãe e toda a família parabenizando. 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Fabiano Trindade também está chegando trazendo informações. Fabiano, contigo.
2: Nesse momento nós vamos conversar com a Lúcia Kozer, que é uma das pessoas que está trabalhando, né? São muitos os voluntários que dedicam o seu tempo em prol da comunidade. Lúcia, e vocês aqui trabalhando na cozinha, aqui na parte de cima, né? Aqui no pavilhão superior, no ginásio, né? Fala pra gente como é que estão os trabalhos, e eu vejo que vocês prepararam muita coisa para receber todo mundo muito bem, como sempre, né? Bom dia.
3: Bom dia. A gente está aqui desde os aí do dia 9, trabalhando bastante. Hoje a gente está recebendo o pessoal assim com todo carinho. Temos de tudo na cozinha, está tudo bem organizado, em termos de salada, café, o pastel, o cachorro quente. Temos cuca, bolo inteiro para venda, bolo em pedaço. E a gente pede para o pessoal que venha, participe da festa, está muito, muito bem organizado assim.
2: Os pudins ali foram feitos vários, né?
3: Sim, a gente fez 200 e alguma coisa. Não sei bem o exato, mas foi 200 e alguma coisa.
2: E quem está nos ouvindo em casa, daqui a pouco, está na dúvida, será que eu vou? Será que vou encontrar lá uma cuca?

0: pipoca, uma carne, pode vir, tem, né? Porque foi sempre preparado a mais, né?
1: Sim, sempre preparado a mais. O pessoal pode vir que tem aí, é pra, tem bastante aí.
0: O tempo tá colaborando, isso é importante,
1: sim,
0: né?
1: Sim, tá colaborando, graças a Nossa Senhora que nos ajudou, porque é muito trabalho, né, gente? Né, quer que o pessoal venha, então, e que não chova pro pessoal poder vir, né?
0: E fala do pessoal que está aqui ajudando vocês, está trabalhando, né? Todo mundo se doando.
1: Todo mundo se doando. Nossa, deixa tudo em casa e vem com tudo.
0: Tá certo. Lúcia, obrigado pela participação. Parabéns a vocês que estão envolvidos nesse trabalho tão bonito e sucesso.
1: Não, obrigado a vocês também aí para estar prestigiando nós aqui, levando para o pessoal de casa como que está aqui a nossa comunidade.
0: Tá certo, então tá certo. A Lúcia Kozer, obrigado pela participação. Aqui nós estamos então no ginásio, movimentação muito grande nesse momento, e fica o convite para você que está nos acompanhando vir para cá e participar dessa festa tão bonita aqui na comunidade de Aparecida.
2: Obrigado, Fabiano!

0: Sí.
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10: 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Nós estamos ao vivo na comunidade de Aparecida, junto com Lázaro Imóveis, Uco Pneus, Paulo Radiadores, Lojas Bom Preço, Especialitar, Aparelhos Auditivos, Boaço Acabamentos e Materiais. Queremos agradecer também a companhia da dona Gracinês, turma aí de Ipomeia. Boa tarde, bom dia ainda, né? Olha só, a Marli Dremer, de Rio das Antas, também está mandando abraço aqui pra gente, mandando parabéns para todas as crianças. Valeu, dona Maria. A Vanessa, lá do Passo da Felicidade, tá na sintonia também. Bom dia, Vanessa. Tá mandando música em especial pros filhos, comemorando a passagem do Dia da Criança.

criança, né? Tudo de bom pra você, turminha. Então, todo mundo reunido aí, né? Olha só, o Neuri Grigolo também tá sintonizado com a gente, mandando música pras netas, a Giovana e também a Gabriele, que são o futuro do Brasil. É verdade, viu, Neuri? Forte abraço pra toda a família, parabéns às crianças pela passagem do seu dia.

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3: Bom dia, 11h36.
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3: A dona Ivanir Dias está na nossa sintonia mandando música para os sobrinhos. O Murilo, Ravi, a Helena, a Ana Laura e também a Emanuele. Parabéns pelo Dia da Criança. Com muito carinho da titia, a Ivanir. Um abraço para toda a família, viu, dona Ivanir? Nós estamos ao vivo aqui da comunidade de Aparecida, junto com a Lázaro Imóveis, Uco Pneus, Paulo Radiadores, Lojas Bom Preço, Especialita Aparelhos Auditivos, Goaço Acabamentos e Materiais.

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1: Agora 11 horas com mais 42 minutos. Vamos mandar um abraço aqui para a turma que está lá na nossa sintonia. A Vânia Ribeiro, pessoal aí do bairro Vitória, mandando música para os filhos, o Brian, o Leonardo, a Capitu, também o Santoro. Felicidades, parabéns pelo Dia das Crianças, com muito carinho da mamãe, a Vânia. Nós vamos agradecendo neste momento os nossos colaboradores, Lázaro Imóveis, Uco Pneus, Paulo Radiadores, Lojas Bom Preço, Especialitar Aparelhos Auditivos, Goaço Acabamento e Materiais, por estarem aqui com a gente também, Copperview e Sicoob Vale do Vinho, nessa programação que foi especial. Em honra à Nossa Senhora Aparecida, o Dia da Padroeira do Brasil, Dia das Crianças, hoje a Rádio Videira presente aqui na comunidade de Aparecida Videira, fazendo parte desta grandiosa festa que trouxe muitos romeiros, muitas pessoas estão aqui confraternizando. Daqui a pouquinho, logo mais à tarde, tem o Santo Terço às 14 horas. A partir das 15 horas, tem Grupo A3 animando o matinê da tarde. E às 19 horas, tem Talagaço. Vai se organizando, chama a família, chama os amigos e vem para a comunidade de Aparecida aqui em Videira. O meu abraço para você que ficou aqui na nossa companhia, o nosso agradecimento a todos os nossos colegas de trabalho, Fabiano Trindade, a Ana, a Jéssica, a Juliana, o Pacheco, que está aqui nos trabalhos técnicos também. Eu volto amanhã a partir das 13 horas no Show da Tarde, junto com você. Para encerrar esse programa, claro, com chave de ouro, tem que ter Talagaço. Um excelente dia para você, um bom feriado. A gente se vê aqui na festa. Música.

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1: Olá, bom dia. Segunda-feira, 12 de outubro de 2026. Eu sou Ernesto Júnior. Te faço companhia a partir do meio-dia e 10 na edição deste feriado de Dia Nossa Senhora Aparecida do RBV Notícias ao vivo, através das emissoras Rádios Videira, Vitória e também da Tangará, com as seguintes informações. Dia de Nossa Senhora Aparecida movimenta a região com festas em honra à padroeira do Brasil. Papa Leão XIV anuncia cirurgia para retirar nódulo no pulmão. Incêndio de grandes proporções atinge Igreja Matriz em 13 de maio. Videira conquista as primeiras medalhas na ULESC 2026 em Lages. Polícia Militar de Santa Catarina forma 948 novos soldados temporários no estado. Prefeita de Rio das Antas alerta que nova rótula ainda não está liberada para o trânsito. E o Corpo de Bombeiros de Videira registra 739 atendimentos em setembro. Tudo isso e muito mais a partir do meio-dia e 10 ao vivo. Na sua rádio, é claro, através das nossas plataformas digitais. Eu te espero. Até já.
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2: Olá, boa tarde. Segunda-feira, 12 de outubro de 2026, meio-dia e 11 minutos pelo horário de Brasília. Deste feriado, dia de Nossa Senhora Aparecida, eu sou Ernesto Júnior, estou chegando a partir de agora ao vivo através das rádios Videira, Vitória, Tangará, também no YouTube e no Facebook com a 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Dia de Nossa Senhora Aparecida movimenta a região com festas em honra à padroeira do Brasil. Papa Leão XIV anuncia cirurgia para retirar nódulo no pulmão. Incêndio de grandes proporções atinge Igreja Matriz em 13 de maio. Videira conquista as primeiras medalhas na ULESC 2026 em Lages. Polícia Militar forma 948 novos soldados temporários em Santa Catarina. Prefeita de Rio das Antas alerta que nova rótula ainda não está liberada para o trânsito. E o Corpo de Bombeiros de Videira registra 739 atendimentos no mês de setembro. Seja bem-vindo, seja bem-vindo à edição de hoje, que está começando ao vivo diretamente dos nossos estúdios neste feriadão de dia de Nossa Senhora Aparecida.
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2: Esta segunda-feira, 12 de outubro, é marcada pela celebração de Nossa Senhora Aparecida, padroeira do Brasil. A data mobiliza milhões de fiéis em todo o país e reforça a importância da fé católica na história, na cultura e também na vida de muitas famílias brasileiras. A devoção teve origem em 1717, quando pescadores encontraram a imagem de Nossa Senhora da Imaculada Conceição nas águas do Rio Paraíba do Sul, em São Paulo. Desde então, a história se transformou em um dos maiores símbolos religiosos do país, reunindo gerações em torno da oração, da esperança e também da gratidão. O Santuário Nacional de Aparecida, no interior paulista, recebe anualmente milhões de romeiros que percorrem longas distâncias para agradecer pelas graças alcançadas e renovar seus pedidos de proteção. Mas o significado dessa data também convida à reflexão. Em meio aos desafios enfrentados, a mensagem de fé precisa caminhar ao lado da solidariedade, do respeito, também do compromisso com o próximo. Nesse 12 de outubro, a celebração de Nossa Senhora Aparecida representa para milhões de brasileiros um momento de renovação espiritual e de esperança por dias melhores. Daqui a pouquinho, ainda ao longo dessa edição do RBV Notícias, a gente vai falar sobre as movimentações da data aqui na nossa região. Nesse momento, meio-dia, 14 minutos.
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2: Nesse momento, aqui na região no meio-oeste de Santa Catarina, no Alto Vale do Rio do Peixe, 21 graus de temperatura, e a gente vai conversar com Leandro Puchalski, que vai trazer todos os detalhes de como deve ficar o tempo na tarde de hoje.
3: Bom dia para todos os ouvintes. O tempo instável, pessoal, segue predominando ao longo das próximas horas pelos lados aqui do meio-oeste catarinense. Seguimos com nuvens bastante carregadas nessa tarde e noite e por isso segue, claro, a previsão de chuva. Bom, de maneira um pouco mais homogênea, a distribuição pegando todos os municípios aqui da região, mas em termos de intensidade isso é mais irregular. Boa parte das áreas, uma chuva dentro de uma normalidade, mas um ou outro ponto, essa chuva apertar de intensidade, vir com alguma trovoada, alguma descarga elétrica, não dá para descartar, apesar de ser menos áreas. Bom, olha só, temperaturas não subindo muito, né? Acaba ficando aí na faixa de uns 20, 22 graus. Em relação à terça, manutenção do tempo instável, temperaturas parecidas com as de hoje, mas intercala um pouquinho mais com períodos de melhoria. Certas aberturas de sol até não dá para descartar, apesar de ter bastante nebulosidade. Isso parte da terça-feira.

0: A outra parte da terça está associada ainda a alguma nuvem carregada e, portanto, ter chuva à medida que a terça-feira ocorre aqui no meio oeste segue valendo, essa possibilidade ainda faz parte da previsão. Abraço para todos, informações do tempo da Puchowski Meteorologia.
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2: 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Meio-dia, 17 minutos, pelo horário de Brasília. A gente vai fazer um breve intervalo e volta já com mais informações sobre o dia de Nossa Senhora Aparecida aqui no Meio Oeste. Não sai daí.
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2: 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Voltamos a falar de Nossa Senhora Aparecida nessa segunda-feira e data onde o Brasil celebra o dia da sua padroeira. E hoje pela manhã o padre Fernando Sartori, pároco do município de Videira, esteve em nossos estúdios participando do Café com Notícias. Entre outros pontos, ele destacou a importância histórica e também de fé

0: de Nossa Senhora Aparecida para o Brasil e também para os brasileiros?
1: É, eu sempre digo assim, que quando nós temos uma padroeira ou um padroeiro numa comunidade, nós devemos olhar para o testemunho de vida dessa pessoa que seguiu a Jesus Cristo, que professou a fé, e tentar imitar, tentar colocar, atualizando esses valores, colocá-los na nossa vida, para que também nós estejamos próximos de Jesus. Então, quando nós temos uma padroeira no nosso país, Nossa Senhora Aparecida, todos nós, todos os cristãos, todas as pessoas de bem, podem olhar para a Mãe de Jesus, observar os valores que ela cultivou em sua vida, a sua relação com Deus, a sua relação com o próprio Cristo, e trazer isso de uma maneira atualizada para a vida pessoal, a fim de também nós construirmos uma sociedade melhor, uma família melhor, um ser humano mais à imagem e semelhança de Deus. Nossa Senhora Aparecida, ela é encontrada, ela aparece em 1717 por três pescadores que estavam trabalhando, estavam buscando peixe para o sustento da sua família e por uma situação bem específica que eles deveriam corresponder naquele momento. E não encontravam. E o interessante, coincidência, milagre, pode dizer o que for, mas com certeza providência. Eles lançam a rede e pescam, vem na rede, o corpo da santa, o corpo de uma imagem que eles, ao olhar, identificaram como uma imagem da Imaculada Conceição, né? E logo em seguida, quando lançam a rede novamente, vem a cabeça, né? O fato extraordinário está justamente aí. Como que eles vão lançar duas vezes seguidas as redes, e nas duas vezes eles vão capturar nessa rede o corpo e a cabeça da imagem. Logo que fizeram isso, eles juntaram as peças, né, que encontraram, e perceberam que era uma pequena imagem barroca, né, de a Imaculada Conceição. E aí, com o tempo, recebeu o título, né, de Nossa Senhora Aparecida. Aparecida porque apareceu nas águas do Paraíba, e recebe esse nome também, né, de Aparecida pela devoção popular. E Nossa Senhora Aparecida, como padroeira do Brasil, ela representa o nosso povo. Nós temos aqui na nossa paróquia de Videira três capelas com o título de Nossa Senhora Aparecida. As três têm festa hoje. Bocó Rapado, Nossa Senhora Aparecida. Amarante, Nossa Senhora Aparecida. E a maior festa é a de Aparecida, né? E que reúne muitas pessoas. Para você ter uma ideia, nós estamos preparando 4 mil comunhões. 4 mil hóstias
2: só para
1: a comunidade Aparecida. 4 mil hóstias, de 4 a 5 mil hóstias serão distribuídas hoje na comunidade. Conversava com Dom Cleucir ontem e ele dizia para mim assim: Fernando, é a maior festa de Aparecida da diocese. Imagine que 4 mil hóstias, nada, deve ter umas 6, 7 mil pessoas participando da festa, da celebração. Então, quando nós reunimos lá, nessa quantidade de pessoas, é uma grande manifestação de fé que diz assim: nós queremos pertencer a Deus, né? E é uma grande manifestação também na confraternização, na festa social. Por quê? Porque é sinal de que há partilha, as pessoas se reúnem como família para cantar, para dar risada, para dançar, para ter um momento de gratuidade juntos. A vida do ser humano não é só trabalhar. Também é necessário o cultivo espiritual, a fé e também o relacionamento entre as pessoas. Eu penso que a festa de Aparecida une os dois.

0: fé e as relações interpessoais.
1: Ainda falando sobre o dia de Nossa Senhora Aparecida, hoje pela manhã a Rádio Videira transmitiu todas as informações da festa em honra à padroeira. O repórter Fabiano Trindade conversou com Christian Panho e traz os detalhes agora de como foram as celebrações que tiveram início no bairro Farroupilha às 5 horas da manhã.
2: Para fazer um balanço já dessa manhã festiva, né? Aqui na comunidade, muita gente realmente veio e, com certeza, a tarde vai ser tão movimentada quanto amanhã. Mas, Christian, qual o balanço dá para fazer nesse momento dessa festa acontecendo mais uma vez aqui na comunidade de Aparecida? Bom dia.
3: Bom dia. O balanço é muito positivo. A gente tem um grande número de pessoas que teve presente aqui na missa. Na procissão também teve bastante pessoas. E a gente fica muito feliz pelo tempo também ter colaborado para que o pessoal conseguisse se deslocar para cá. Agora, na parte da tarde, a gente vai ter o terço às 14 horas e às 15 horas inicia o matinê, mas até agora o balanço é muito positivo.
2: Quantos quilos de carne de gado já foram vendidos? Teve carne suína, teve galinha assada também? Mais ou menos, tem ideia?
3: Sim, em torno de 1.100 espetos de carne de gado com um padrão de 2 quilos, então seria uns 2.400 quilos de carne de gado, em torno de 700 quilos de carne de porco e mais de 300 galinhas assadas.
2: É muita coisa, né?
3: É, bastante comida, mas também assim, é feito com muita dedicação e carinho pelo pessoal da comunidade, e isso que torna tradicional essas comidas tradicionais de festa, né? E com aquele sabor super especial aí, preparados com carinho pelo pessoal da nossa comunidade.
2: E lembrar também a todo mundo que está trabalhando, né? As pessoas, os voluntários aí que doam, né, o seu tempo para fazer parte dessa festa e para atender todo mundo muito bem.
3: É, hoje são mais de 200 pessoas trabalhando aqui para a comunidade num serviço voluntário, e a gente fica muito feliz por isso. A gente, como uma das maiores comunidades do interior, precisa de outras pessoas para estar desenvolvendo uma festa dessa. E felizmente a gente consegue ter essas pessoas que se disponibilizam para isso. A gente agradece mais uma vez a eles e pede que Nossa Senhora Aparecida os abençoe sempre.
2: Tá certo, Christian, obrigado pela participação. Parabéns a você e a todos os envolvidos nessa grandiosa festa. Com certeza é uma das maiores festas da região, sem dúvida. E fica o nosso agradecimento aí e parabenização a todos vocês.
3: Muito obrigado. Vamos fazer novamente mais um convite e reforçar para que o pessoal venha no terço às 14 horas, às 15 horas o matinê Cantar da Franca e às 19 horas para fechar a festa o talagaço, para fechar com chave de ouro.
2: Tá certo. Tá feito o convite especial para você. E vem para a festa, vem participar. O tempo está colaborando. Vem aqui para a comunidade Aparecida e com certeza fazer parte desse momento tão especial.
1: Ainda falando da Igreja Católica, o Papa Leão XIV anunciou neste domingo que será submetido a uma cirurgia para retirar um nódulo circunscrito no pulmão. O problema foi identificado durante exames médicos recentes em uma fase muito inicial e está bem localizado, segundo informações divulgadas pelo próprio pontífice após a oração do Ângelus na Praça São Pedro, no Vaticano. Diante dos fiéis reunidos no local, o Papa explicou que a decisão de realizar o procedimento foi tomada seguindo as recomendações da equipe médica. A cirurgia está programada para os próximos dias no Hospital Policlínico Gemelli, em Roma, na Itália. Durante o pronunciamento, Leão XIV compartilhou detalhes sobre a descoberta do nódulo e afirmou que os médicos consideraram necessária a intervenção cirúrgica. E neste fim de semana, uma situação trágica ocorreu em 13 de maio aqui no estado. Um incêndio de grandes proporções atingiu a Igreja Matriz São José, no centro da cidade, lá no sul do estado, na manhã de ontem. As chamas se espalharam pela estrutura do templo e provocaram danos significativos no interior da edificação. O Corpo de Bombeiros Militar de Santa Catarina foi acionado por volta das 10 horas e 40 minutos e chegou ao local para realizar o atendimento à ocorrência. E foram mobilizados 5 viaturas, incluindo 2 caminhões de combate a incêndio e uma plataforma aérea. Imagens registradas no local mostraram fogo tomando conta do teto, se espalhando pela estrutura da igreja. Até a última atualização, não havia confirmação oficial sobre a existência de feridos. As causas do incêndio e a extensão total dos prejuízos também não haviam sido divulgados. De acordo com informações iniciais, o incêndio pode ter começado na parte dos fundos da igreja, nas proximidades do altar. O fogo teria se espalhado pelo forro de madeira, atingindo outras áreas da estrutura. A intensidade das chamas

0: chamou a atenção dos moradores aí de 13 de maio lá no sul do estado. O que chama atenção também é que pouco tempo antes, a Igreja Matriz de São José tinha então realizado a sua tradicional missa de domingo. 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A gente vai fazer um breve intervalo e volta já com informações aqui da nossa região, do esporte e também do Brasileirão, que teve rodada neste fim de semana. Não sai daí.
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0: RBV Notícias de volta, meio-dia e 35 deste feriadão. 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Agora a gente vai falar aqui no RBV Notícias sobre esporte, isso porque em Lages, na região serrana, está acontecendo a edição de 2026, a 25ª edição da Olimpíada Estudantil Catarinense, a ULESC, e Videira já conquistou as primeiras medalhas aí na competição. O destaque é a atleta Amanda, que garantiu o primeiro lugar na modalidade Blitz e a terceira colocação no rápido, ambas no xadrez. Sérgio Zelame, superintendente da Fundação Municipal de Esportes, conversou com a nossa equipe e sobre a participação da cidade no evento. A gente vai acompanhar agora.
15: Estamos em Lages, na sua 25ª edição da

0: Lesk. A Videira já teve algumas participações já concluídas no handebol feminino, no jiu-jitsu masculino e feminino, no vôlei masculino e no tênis de mesa masculino. Então, desde já agradecemos a todos os atletas, professores, pais que nos deram a confiança dos seus filhos estarem aqui conosco, muito bem nos representando. E já temos também, na modalidade xadrez, Ernesto, a conquista de duas medalhas. A atleta Amanda já sagrou-se campeã na Blitz, né, uma das modalidades do xadrez, e também no rápido, ficando em terceiro lugar. Então, as primeiras medalhas já estão saindo na modalidade de xadrez. Desde já agradecemos a associação que nos dá um suporte e um apoio sensacional na modalidade, né? Bem como seus professores, pais e todas as atletas e atletas que estão aqui bem nos representando, né? Vale ressaltar que ainda o xadrez tem mais algumas modalidades que se encerram ainda no penúltimo dia. Ainda está por vir para as competições o vôlei de praia masculino e feminino, que inicia amanhã. Nós temos também o karatê masculino e feminino, o BMX, judô masculino e feminino e também a natação, que ainda as modalidades estão por vir para muito bem nos representar aqui na UNESCO. Então, mais uma vez, agradecer a todos os atletas, professores, pais, que sempre muito bem nos representam em todas as competições, e especificamente essa que é a UNESC, que são as melhores equipes do estado, estão em Lages nesse período.
1: Seguimos falando de esportes, porque o Campeonato Brasileiro segue movimentado na sua 30ª rodada. Vamos aos resultados deste fim de semana aí no Brasileirão. O sábado teve jogo aí do Vasco enfrentando o Remo, que ficou no 0-0. O São Paulo venceu Vitória por um placar de 2-1. Também por um placar de 2-1 ontem, o Atlético Mineiro venceu o Santos. O Flamengo venceu o Fluminense no Fla-Flu por 1-0. O Palmeiras fez 4 gols em cima do Corinthians, que marcou apenas um. E aí marcou a sua 8ª derrota no Brasileirão, 8ª derrota em seguida. A gente teve um placar de 1-1 aí na Arena do Grêmio, entre Grêmio e Internacional. Na Arena Fonte Nova, o Bahia, que enfrentou o Mirassol, venceu por 1-0. E hoje a gente tem aí o Curitiba Futebol Clube enfrentando o Botafogo, a Chapecoense, que enfrenta o Clube Atlético Paranaense, e o Red Bull Bragantino, que enfrenta o Cruzeiro. Na tabela, aí o Flamengo segue líder com 64 pontos. O Palmeiras vem logo atrás com apenas 63, apenas um ponto de diferença. Em terceiro lugar está o Fluminense com 51 pontos, e o Atlético Paranaense fecha aí a turma dos 4 primeiros colocados com 50 pontos. Lá embaixo, no finzinho da tabela, temos Internacional com 32, em 18º o Grêmio com 31 pontos, o Remo na 19ª posição com 25 pontos, e segue a lanterninha a Chapecoense com apenas 18 pontos, aí faltando poucas rodadas para o término do Brasileirão de 2023. Vamos falar agora de economia e principalmente de loterias, isso porque a Mega Sena acumulou novamente. O prêmio principal chegou a 150 milhões de reais para o próximo sorteio previsto para esta quarta-feira. Nenhuma aposta acertou as 6 dezenas no concurso 3069 realizado neste domingo em São Paulo. Os números sorteados foram 05, 19, 22, 44, 47 e também 57. Apesar de ninguém ter levado o prêmio principal, 150 apostas acertaram 5 dezenas e vão receber R$ 26.095,23 cada. Entre elas estão 4 apostas registradas aqui no estado. As apostas catarinenses que acertaram 5 números foram registradas nos municípios de Balneário Camboriú, Blumenau, Jaraguá do Sul e também Lages. E por falar em Mega Sena, a Caixa Econômica Federal alterou o calendário da Mega da Virada deste ano. Tradicionalmente realizado na noite de 31 de dezembro, o sorteio deste ano foi transferido para amanhã do dia 1º de janeiro de 2027, às 10 horas, pelo horário de Brasília. Segundo a Caixa, a mudança foi necessária para atender a ajustes operacionais. A edição deste ano terá prêmio estimado em pelo menos R$ 1 bilhão, o maior valor inicial previsto para o concurso especial. Apesar da alteração na data, uma coisa continua.

0: igual. O prêmio da Mega da Virada não acumula. Isso significa que se ninguém acertar as 6 dezenas, o valor destinado à faixa principal será distribuído entre os apostadores que acertarem 5 números, conforme as regras do concurso. 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Meio-dia, 41 minutos pelo horário de Brasília.
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0: A gente muda agora um pouquinho de assunto, vamos falar sobre segurança, isso porque a Polícia Militar de Santa Catarina formou 948 novos soldados temporários na última sexta-feira, em uma cerimônia realizada na Academia de Polícia Militar da Trindade, em Florianópolis. Os profissionais passam a integrar a corporação para atuar nas ações de policiamento ostensivo e preservação da ordem pública em diferentes regiões catarinenses. Durante a solenidade, o governador Jorge Melo destacou a importância da formação para a segurança pública catarinense e reafirmou o compromisso do governo com os investimentos na área.
2: Estamos entregando mais 960 homens e mulheres para a segurança pública, policiais. Eu autorizei o coronel Emerson Fernandes a fazer um concurso de mais 1.000 policiais. Enfim, então nós vamos ter um acréscimo de 4 mil policiais. Isso é uma demonstração de respeito, uma demonstração de que nós estamos preocupados em manter a qualidade da segurança pública que nós conquistamos. A nossa polícia militar, as nossas forças de segurança são as melhores do Brasil, pela qualidade das pessoas, pelo treinamento, pela disciplina, pelo equipamento que a gente disponibiliza. Enfim, eu tenho muito orgulho das nossas forças de segurança. Eu falava com a vice-governadora agora há pouco da grandeza e da alegria que você vê a todas as famílias aqui vibrando pelos que vieram para a Polícia Militar. Isso dá orgulho às famílias catarinenses, isso nos agrada. Então, eu quero cumprimentar todos os formandos, cumprimentar o nosso coronel Emerson Fernandes, que é o coronel comandante da Polícia Militar, todas as nossas forças de segurança, então, de parabéns, a sociedade de Santa Catarina. Quero aproveitar para agradecer o apoio, os votos, os 69% dos votos que a gente fez, voto de confiança, votos que vai fazer com que a gente continue fazendo o melhor para Santa Catarina. O espírito de trabalho, de luta, é de segunda a segunda. Nós vamos cuidar de todas as áreas. E a segurança pública é algo que orgulha Santa Catarina perante o Brasil.
0: O Corpo de Bombeiros Militar de Videira registrou 739 atendimentos durante o mês de setembro. O balanço oficial reúne ocorrências de diferentes naturezas, desde atendimentos pré-hospitalares e combate a incêndios até ações de salvamento, busca e resgate e também atividades relacionadas à segurança contra incêndios. Segundo as informações, dessas 739 ocorrências, 433 são de segurança contra incêndio, seguido por atendimento pré-hospitalar, registros de 205, aí outras ocorrências contabilizaram 62, salvamento, busca e resgate 22 ocorrências e de incêndio apenas 17. Informações completas estão lá no portal rbv.com.br. A gente vai fazer um breve intervalo e volta já com mais informações. Não sai daí, a gente segue ao vivo diretamente dos nossos estúdios nas rádios Videira, Vitória e também Tangará.
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1: Estamos de volta diretamente aqui dos nossos estúdios e a gente vai falar agora sobre a nossa região. Aqui diretamente do meio-oeste de Santa Catarina, vamos falar sobre o município de Arroio 30 e também 13 Tilhas, que está avançando para melhorar a ligação entre as duas cidades. As obras de pavimentação já estão em execução e um trecho concluído já foi liberado para a passagem de veículos aqui entre Arroio 30 e também 13 Tilhas. A repórter Araceli Tomasi tem os detalhes.
2: A parceria entre Arroio 30 e 13 Tilhas busca concluir a ligação entre os dois municípios por uma estrada pavimentada, facilitando o deslocamento de moradores, trabalhadores e empresas. A obra conta com investimentos dos dois municípios e também com recursos do programa Estrada Boa Rural, do governo de Santa Catarina. Em Arroio 30, o investimento passa de R$ 6.695.000. O prefeito de Arroio 30, Antoninho Serighelli, explica como o projeto foi viabilizado e destaca a importância da obra para o município.
3: Conseguimos aderir ao programa Estrada Boa Rural, um programa do governo do estado de Santa Catarina, com uma parceria com o município de 13 Tilhas, fazendo a ligação asfáltica com a BR-355, que dá acesso aí ao município de 13 Tilhas e também ao município de Umeré, que era um dos critérios do programa Estrada Boa Rural, com um investimento de R$ 6.695.900, sendo R$ 2.914.37 oriundos do governo do estado, R$ 2.914.37 um financiamento no Badesc com 5 anos e com juro zero, e R$ 867.150 com recursos próprios do nosso município. Com certeza é uma obra que vai fortalecer o desenvolvimento econômico e local do nosso município, tanto no agronegócio, na indústria, no comércio e principalmente no turismo. E vai trazer aí mais segurança e agilidade a todos que vão transitar por essa estrada. E com certeza era um sonho, né, de toda a população arroio-trintense e está sendo concretizado.
2: Em 13 Tilhas, uma etapa da obra já foi executada. O município fez um trecho em concreto da ponte até a parte superior da serra, além de um trecho de asfalto que já está

0: está liberado para passagem. Agora a prefeitura prepara a licitação para a etapa restante, que inclui mais asfalto e a implantação de um trevo, completando a ligação com o Arroio 30. O prefeito de Treze Tílias, Armindo Ancilheiro Júnior, Cuco, destaca o que já foi feito e a importância da obra para os dois municípios.
1: A gente fez um trabalho em concreto.
2: Os médicos veterinários realizam uma avaliação clínica.
1: Co-irmãs, cidades que trabalham o turismo, facilitar a vida das pessoas que trabalham, as empresas que passam por ali, gerar uma qualidade de vida para todo o entorno desses dois municípios.
0: Com a obra em andamento e parte do trecho já liberada, a ligação entre Arroio 30 e Treze Tílias começa a se tornar realidade. Além de facilitar o trânsito entre os municípios, a pavimentação deve contribuir para o desenvolvimento do turismo, do agronegócio, do comércio e da indústria, fortalecendo a integração entre as cidades.
3: 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Vamos falar agora aqui no RBV Notícias sobre a Prefeitura de Rio das Antas, que está alertando os motoristas que as obras de construção da nova rótula de acesso na SC-135, no sentido entre Videira e Rio das Antas, nas proximidades da nova ponte, ainda não foram concluídas. Entramos em contato com a prefeita Giovanni de Moraes, que traz os detalhes.
4: Um recado aí muito importante para quem passa aqui por Rio das Antas, no, na nova ponte, o novo acesso. Em conversa ainda com o engenheiro responsável pela obra hoje, foi concluído a etapa da pavimentação asfáltica, mas ainda tem a parte dos canteiros, meio-fios e calçadas que precisam ser feitas. Lembrando então que ainda não foi liberado para trânsito a nova rotatória. Seguimos aguardando e a previsão de término da obra é para o mês de novembro, se as condições do tempo assim favorecerem. Um alerta, então, para os motoristas manterem o cuidado ao passarem pela nova ponte, porque a rotatória ainda não está liberada para trânsito.
3: Então, aí para você que trafega pela região da SC-135, entre Videira e Rio das Antas, também entre a região aí de Caçador e Rio das Antas, sentido a Videira, a rótula de acesso ao município próximo à nova ponte na rodovia não está liberada para o trânsito. Vamos falar agora do estado, isso porque Santa Catarina registrou entre janeiro e agosto deste ano 45 doadores efetivos por milhão de habitantes. O número já supera a taxa de 42,8 registrada em todo o ano de 2025, quando o estado também liderou o ranking nacional. A taxa de não autorização das famílias caiu de 32% no ano passado para 31% em 2026. Segundo o SC Transplante, cerca de 9.400 famílias catarinenses já autorizaram a doação de órgãos, contribuindo para que aproximadamente 26 mil pessoas recebessem órgãos, tecidos ou também células. 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E ainda falando do estado, Santa Catarina está reforçando o alerta contra a hantavirose, após confirmar 5 casos e 2 mortes. Transmitida por roedores silvestres, a doença exige cuidados na limpeza de locais rurais e rápida busca por socorro médico. As informações diretamente da rede de notícias

0: A CAERT com Carol Denardi.
1: A Secretaria de Estado da Saúde registrou 5 casos confirmados de rantavirose em 2026 em 4 municípios. Rio do Campo teve 2 casos, com 1 óbito registrado. A outra morte ocorreu em Itajaí. Já Seara e São Miguel do Oeste registraram 1 caso cada, ambos com evolução para cura. O diretor da Vigilância Epidemiológica de Santa Catarina, João Augusto Fuch, explica como a infecção acontece e os primeiros sintomas.
2: A rantavirose é uma zoonose, ou seja, uma doença transmitida pelos animais, e ela é causada por um vírus. Pode ter uma evolução desfavorável, evolui para a gravidade, afetando principalmente os pulmões, enfim, o sistema cardiopulmonar. Ela é uma doença que começa de forma inespecífica, com febre, dores de cabeça, dores musculares, fraqueza, náuseas e vômitos, mas que justamente pode evoluir nas formas mais graves, e a pessoa pode ter tosse, falta de ar, dificuldade para respirar. Então, a principal forma de transmissão da doença é justamente na inalação de aerossóis ou de partículas que estão contaminadas com essas urinas, com as fezes desses roedores, e a gente acaba então inalando, e é onde tem o risco de infecção pelo rantavírus.
1: Como o vírus é inalado pela poeira, o risco aumenta na limpeza de locais, como galpões e depósitos rurais. O diretor da DIV detalha os cuidados obrigatórios na higienização.
2: Acho que a principal medida para evitar a contaminação pela rantavirose é justamente manter medidas para evitar que os roedores cheguem perto da residência, né? Enfim, manter limpeza, grama cortada, né? Enfim, evitar a proximidade deles, manter, claro, alimentos bem fechados, evitar que os roedores possam acessar esses locais e lembrar, especialmente para que quando for fazer limpeza, né, desses locais onde a gente pode ter o roedor silvestre, lembrar de deixar os ambientes bem arejados, umedecer ou desinfetar com água sanitária antes de fazer, por exemplo, de varrer, evitando que isso gere muitas partículas e aerossóis onde a gente pode ter esse risco.
1: Como os sintomas podem demorar dias para surgir, a orientação é procurar um posto de saúde aos primeiros sinais de febre e informar se esteve em áreas rurais. Em 2025, o Brasil registrou 15 mortes pela rantavirose. De Florianópolis, da Rede de Notícias ACAERT, Carol Denardi.
0: E antes de encerrarmos, uma informação que está lá no portal rbv.com.br de uma situação que ocorreu neste domingo aí, onde uma colisão traseira entre um automóvel e uma motocicleta deixou uma jovem de 21 anos ferida aí neste fim de semana aqui no Meio Oeste, em Monte Carlo. O acidente foi registrado por volta das 18 horas e mobilizou o Corpo de Bombeiros Militar. O motociclista foi encontrado deitado no acostamento da via, consciente, orientado e com sinais vitais estáveis. Ele apresentava escoriações pelo corpo, ferimentos no tórax e um dos dedos, além de dor intensa nos membros inferiores e suspeita de fratura na mão esquerda. Após receber os primeiros atendimentos, ele foi imobilizado e encaminhado ao hospital do município para avaliação médica. Lembrando para você que ainda vai pegar a estrada na tarde de hoje, aí as informações estão no portal rbv.com.br, inclusive sobre a operação da Polícia Rodoviária Federal e também da Polícia Militar Rodoviária, que estão aí nas rodovias que cortam Santa Catarina, nas SCs e também nas BRs, fazendo acompanhamento neste feriadão de Dia Nossa Senhora Aparecida. 13 horas em ponto pelo horário de Brasília. Este foi o RBV Notícias desta segunda-feira, dia de Nossa Senhora Aparecida, feriado em todo o país, com o patrocínio de Farmagno Jeremias, Guaço Materiais para Construção, Lotéricas Brasil, Prax Empreendimentos Imobiliários, Via Atacadista, Água Azul, Poços Artesianos, Óticas Pinheiro, Cressol, Mioranza, Odontologia Especializada e Britax, Britagem e Construção. A gente vai ficando por aqui com um convite para que você siga acompanhando a nossa programação, as informações nas redes sociais e também no portal rbv.com.br. E, é claro, desejo a todos uma excelente tarde, um ótimo restante de feriado e até amanhã.
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13h04, começando mais um Cidade Campo. 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

aos prezados associados da Copperview, do Sicoob e de todos os demais ouvintes, uma boa tarde. Hoje é dia 12 de outubro, segunda-feira. Na elaboração deste programa, Nelly Urso. A nossa homenagem de hoje é o parabéns a todos os engenheiros agrônomos pelo compromisso com a terra, as plantas e com um futuro mais sustentável. Que Nossa Senhora Aparecida abençoe nossas famílias, nossos caminhos, nossa comunidade, trazendo sempre fé, esperança e proteção. Que a infância seja sempre um tempo de alegria, descobertas, brincadeiras e sonhos. Que cada criança possa crescer cercada de carinho, amor e momentos que se transformam em lindas lembranças. Parabenizamos também com muito carinho os aniversariantes dessa semana. Que seus caminhos permaneçam sempre iluminados, para que você possa continuar a iluminar também aqueles que têm a oportunidade de trilhar junto com você. Um trechinho dessa longa jornada. Parabéns!

0: 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Por hoje era isso, que todos tenham uma tarde de muitas bênçãos com a Nossa Senhora Aparecida. Até amanhã!
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13h24, e esse é o Show da Tarde chegando pra você. Muito prazer, eu sou Edson Ribeiro e vou estar contigo até as 5 horas da tarde. 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E a gente começa com música, começa com sucesso de Gustavo Lima. Você também pode mandar o seu alô aqui pro nosso WhatsApp pedindo a sua música, o seu sucesso, mandando beijos e abraços para quem você quiser. Música.

13 horas 34 minutos. Você ouviu aqui comigo, Gustavo Lima, Grupo Safira. E também ouviu a última com Carlos e Jader. Daqui a pouco eu volto com mais músicas, mais sucessos para você aqui na Rádio Videira.

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1: 13:40, chegando Zé Vaqueiro. Boa tarde pra você.

0: 14 horas.
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0: Essa é a Rádio Videira, agora 14 horas mais 4 minutos. Um abraço pro Ricardo Copete. Ele pediu sucesso pra gente e já ouviu também aqui na nossa programação, né? Faça como ele, mande sua mensagem através do nosso WhatsApp, que é o 99109-4932.
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0: Chegando mais música, mais sucessos pra você. Boa tarde.

0: 14:15.
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0: 14 horas 21 minutos. E o abraço agora vai para nossa colega de trabalho, a Jéssica, que tá curtindo esse feriadão junto com os seus familiares, e ela pediu uma música aqui para oferecer pro cunhado dela, é o pro Darcy.
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0: Música pro Darcy, então, a música de Gustavo Lima, ponto G.

14 horas mais 33 minutos. Você ouviu Gustavo Lima, João Bosco e Gabriel, Nayara Azevedo e também finalizando o bloco com Regis e Rony. Daqui a pouco eu volto trazendo mais músicas, mais sucessos para você aqui na Rádio Videira.

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1: 14h34.
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2: A cada 5 segundos, uma pessoa fica cega no mundo. Você sabia que, dentre essas pessoas, 12 por minuto, uma é uma criança? 90% dessas cegueiras, infelizmente, estão concentradas nos países subdesenvolvidos ou emergentes. E grande parte dessas cegueiras, 80%, seriam evitáveis ou tratáveis, desde que o problema fosse diagnosticado no momento oportuno. Não deixe de consultar o seu oftalmologista.
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2: 14 horas mais 39 minutos, trazendo Leandro Puchowski a previsão do tempo.
6: Ao longo das próximas horas, pelos lados aqui do meio oeste catarinense, seguimos com nuvens bastante carregadas nessa tarde e noite e por isso segue, claro, a previsão de chuva. Bom, de maneira um pouco mais homogênea, distribuição pegando todos os municípios aqui da região, mas em termos de intensidade isso é mais irregular. Boa parte das áreas, uma chuva dentro de uma normalidade, mas um ou outro ponto, essa chuva apertar de intensidade, vir com alguma trovoada, alguma descarga elétrica, não dá para descartar. Apesar de ser menos áreas. Bom, olha só, temperaturas não subindo muito, né? Acaba ficando aí na faixa de uns 20, 22 graus. Em relação à terça, manutenção do tempo instável, temperaturas parecidas com as de hoje, mas intercalam um pouquinho mais com períodos de melhoria. Certas aberturas de sol até não dá para descartar, apesar de ter bastante nebulosidade. Isso parte da terça-feira. A outra parte da terça está associada ainda a alguma nuvem carregada e, portanto, ter chuva à medida que a terça-feira ocorre aqui no meio oeste, segue valendo essa possibilidade, ainda faz parte da previsão. Abraço para todos, informações do tempo, da Puchowski Meteorologia.
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2: E o Show da Tarde continua comigo. Muito prazer, eu sou Edson Ribeiro e vou estar contigo até às 5 horas. Chegando Xande Harmonia e João Gomes.

14 horas 53 minutos. Paula Fernandes com a música Evidências. Você ouviu também Porca Véia, ouviu Mato Grosso e Matias, e a primeira foi Xande Harmonia e João Gomes. Daqui a pouco a gente volta com mais músicas, mais sucessos para você.

0: 14h54.
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1: E o Show da Tarde trazendo ela, Ana Castela, Rodeio no Texas. 14 horas e 59 minutos.

0: 15.8.
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0: 15 e 19.
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1: Oi, estou de volta, 15 horas mais 24 minutos, chegando Gustavo Lima para cantar para

0: 15:37.
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7: E estamos de volta com mais músicas, mais sucessos para você. 15 horas 43 minutos.

0: 15:49.
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1: 16 horas.
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1: 16 horas mais 6 minutos. Boa tarde para você. Fernando em Sorocaba, Madrid.

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0: 16 e 17.
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0: E no Show da Tarde, chegando mais música, chegando Gustavo Lima.

0: acertou, hein? Aí se acertou, bebê. Embaixador, respeita!
1: Fala comigo, o nome dele é Thierry!
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0: Que garota do baile bem bonita, né?
1: Pino.
0: Oi.
1: Já cantamos pra Alice. Cantamos pra garota do...
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16h54. Obrigado a você que esteve comigo ouvindo e curtindo o Show da Tarde. 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Um abraço para você, um ótimo início de semana. Continue ligado em nossa programação, Rádio Videira 88.5.

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11: Muito boa tarde, estamos chegando aqui na Videira com mais um programa nosso Entardecer no Sertão, gente. Hoje, dia 12 de outubro, dia de Nossa Senhora Aparecida, dia das crianças aí, né? Estamos chegando nesse feriadão aí para te fazer companhia aqui na Videira. Segunda-feira, feriado, né, gente? A partir de agora, de Martins aí até as 19 horas com o melhor da música sertaneja, o sertanejão para você aqui no seu finalzão de tarde. 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Estamos chegando para te fazer companhia aqui na Videira. Aquele abraço para você que está ligado com a gente em toda a região. Muito obrigado pela sintonia. Finalzão de tarde é na Videira, feriadão. Estamos aí com vocês, hein? Tem João Bosco e Vinícius com o Rio Negro e São Limões. É a primeira de hoje. O Trembão.

0: 5:15.
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1: Ligado na vida, ligado a boa, ligado no Entardecer no Sertão, feriadão aí, hoje dia 12 de outubro, estamos aí na sua companhia, sempre com o melhor da música pra você. E aqui a música não para, tem mais chegando, João Mineiro e Marciano.

0: Não se deixa levar pela competição, pelo orgulho, nem pela maldade. Ela vive na sua intimidade, mesmo que em meio a sofrimento, a humilhação. O reconhecimento da mão de Deus em sua história está marcado a hora certa e o momento certo, porque Deus nunca o abandonará. Por isso, neste momento, peça como salmista: criai em mim um coração que seja puro, dai-me de novo um espírito decidido. Salmo 50, 12. É, meu irmão, minha irmã, meu amigo, minha amiga, olha aqui. Pureza de coração, reconhecer a grandeza, a beleza de Deus em nossa vida. Isso só consegue reconhecer quem tem intimidade com Deus e percebe que é Deus que nos dá o dom da vida. Cada dia, ao levantarmos, ao descansarmos na noite, lembre, você está vivo porque Deus te deu essa possibilidade. As pessoas que não têm Deus, o que acontece? Estão sempre murmurando, reclamando, amaldiçoando, nada os satisfaz. E fico aí achando que Deus é injusto com a sua própria história. Mentira. Deus nunca abandona aquele que está próximo dele. Por isso, tire o seu orgulho, sua vaidade do seu coração e coloque mais o espírito da pureza, da bondade, do amor. Assim, tudo se tornará bonito. E aí vamos rezar como salmista no Salmo 50, 12. Criai em mim um coração que seja puro, nabe de novo um espírito decidido. Busque sempre essa graça de Deus e um coração puro. Tirando a maldade do coração, você vai reconhecer a presença de Deus, que Ele está acima de todas as coisas e Ele está fazendo a sua história se tornar uma história muito bonita, de uma relação bonita com Deus e também com os teus irmãos. Nunca esqueça disso. Quero assim te colocar nos braços desta mãe, com muito carinho, nesse início de semana, dizendo: ó minha senhora, ó minha mãe, eu me ofereço toda a vós em prova do meu amor para convosco, e vos consagro hoje e sempre meus olhos, meus ouvidos, minha boca, meu coração, inteiramente todo o meu ser, porque assim sou vosso, ó incomparável mãe. Guardai-me, defendei-me como bem e propriedade vossa. Sou todo vosso, Maria, sede minha mestra de vida, com Cristo e para Cristo. Amém. Ave Maria, cheia de graça, o Senhor é convosco. Bendita sois vós entre as mulheres, e bendito é o fruto do vosso ventre, Jesus. Santa Maria, Mãe de Deus, rogai por nós, pecadores, agora e na hora de nossa morte. Amém. Pela intercessão de Nossa Mãe Maria, Deus derrame suas bênçãos sobre você e sua família. Em nome do Pai, do Filho e do Espírito Santo. Amém. Obrigado, meus irmãos. Obrigado, minhas irmãs. Um beijo no coração de todos. Fiquem todos na proteção divina. Nos encontraremos aqui, rezando com você e por você.
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3: Vamos seguindo aí com o nosso entardecer no sertão, já ficou aí na companhia do Padre Jair e a oração da Ave Maria. A gente vai seguindo, falando para vocês aqui no oferecimento do Emporium Quero Mais, né, gente? 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

0: 6:21.
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1: Seguimos com o finalzão de tarde, o nosso Entardecer no Sertão, feriado, dia 12 de outubro, dia de Nossa Senhora Aparecida, dia das crianças.

remessas aí, né? Que Nossa Senhora Aparecida aí, nesse dia especial, Padroeira do Brasil, derrama suas bênçãos aí a todas as crianças e a todas as famílias aí, né, gente? 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O nosso programa aqui segue, final de tarde, o nosso entardecer no sertão. Vamos de música na sequência, Vitor e Léo cantando.

0: 6:33.
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1: Ligado na Videira, ligado na boa, ligado no nosso Entardecer no Sertão. Aquele abraço pra você na sintonia, curtindo nossa rádio aí, né? Finalzão de tarde, os amigos aí, né, meu povo? Amanhã é terça-feira, aquela terça-feira com cara de segunda, né? Mas é terça-feira amanhã, então, todo mundo voltando pra lida aí, né? Você que folgou nesse feriadão, então, né? Nosso Entardecer no Sertão, que segue com o Maurício Mori cantando Amor no Carro.

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1: Chegando ao final de mais um programa, eu volto amanhã, a partir das 6 horas, com o nosso Alvorada Sertaneja aqui pela Videira. 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Vamos deixando nosso abraço e as últimas de hoje. Até mais! Tchau, tchau!

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1: Luciano, fala, Zezé.
2: Rapaz, hoje eu tô afim de ferver num som, viu?
1: Eu também tô nessa, Zezé, mas só nós dois?
2: Não, Luciano. Tá aqui comigo hoje a galera Felicidade, rapaz.
1: Tá todo mundo aqui?
2: Tá todo mundo aqui, você não tá escutando o barulho?

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11: Thiago Brava e Turma do Pagode fazendo aquela vibezinha, bem gostosinha.